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2: Michelzinho, puxa aquela assim, ó.

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Mundo Melhor, 22:19.

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2: Rádio Mundo Melhor FM, 22 horas 35 minutos.

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1: Rádio Mundo Melhor FM, 23 horas 10 minutos.
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0: viu?
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3: Mundo Melhor, 23 e 39.

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1: O anjo do Senhor anunciou a Maria e ela concebeu do Espírito Santo. Ave Maria, cheia de graças, o Senhor é convosco. Bendita sois vós entre as mulheres e bendito é o fruto do vosso ventre, Jesus. Santa Maria, Mãe de Deus, rogai por nós, pecadores, agora e na hora de nossa morte. Amém. Eis aqui a serva do Senhor, faça-se em mim segundo a vossa palavra. Ave Maria, cheia de graças, o Senhor é convosco. Bendita sois vós entre as mulheres, e bendito é o fruto do vosso ventre, Jesus. Santa Maria, Mãe de Deus, rogai por nós, pecadores, agora e na hora de nossa morte. Amém. E o Verbo se fez carne e habitou entre nós. Ave Maria, cheia de graças, o Senhor é convosco. Bendita sois vós entre as mulheres, e bendito é o fruto do vosso ventre, Jesus. Santa Maria, Mãe de Deus, rogai por nós, pecadores, agora e na hora de nossa morte. Amém. Rogai por nós, Santa Mãe de Deus, para que sejamos dignos das promessas de Cristo. Oremos. Infundi, Senhor, vos rogamos a vossa graça em nossos corações, para que nós, conhecendo pela anunciação do anjo a encarnação de Jesus Cristo, vosso Filho, por sua paixão e morte de cruz, cheguemos à glória da ressurreição. Pelo mesmo Cristo, nosso Senhor. Amém. Louvado seja nosso Senhor Jesus Cristo. Que a graça e a paz de Deus, nosso Pai, e de Jesus Cristo, nosso Senhor, estejam com todos vocês e seus familiares. Prezados radiovintes, hoje é domingo, dia 21 de junho, 12º domingo do tempo comum. E nós vamos meditar o Evangelho de Jesus Cristo segundo Mateus, capítulo 10, do versículo 26 ao 33. Naquele tempo disse Jesus a seus apóstolos: não tenhais medo dos homens, pois nada há de encoberto que não seja revelado, e nada há de escondido que não seja conhecido. O que eu vos digo na escuridão, dizei-o à luz do dia. O que escutais ao pé do ouvido, proclamai-o sobre os telhados. Não tenhais medo daqueles que matam o corpo, mas não podem matar a alma. Pelo contrário, temei aquele que pode destruir a alma e o corpo no inferno. Não se vendem dois pardais por algumas moedas? No entanto, nenhum deles cai no chão sem o consentimento do vosso Pai. Quanto a vós, até os cabelos da vossa cabeça estão todos contados. Não tenhais medo. Vós valeis mais do que muitos pardais. Portanto, todo aquele que se declarar a meu favor diante dos homens, também eu me declararei em favor dele diante do meu Pai que está nos céus. Aquele, porém, que me negar diante dos homens, também eu negarei diante do meu Pai que está nos céus. Palavra da salvação. Amados radiovintes, Mateus 10:16 evidencia que os missionários são enviados pelo próprio Jesus. Perseguir os apóstolos é perseguir o próprio Jesus. Eles são como ovelhas no meio de lobos vorazes, mas seu comportamento deve ser prudente como as serpentes, isto é, capazes de detectar os perigos, e simples como as pombas, isto é, capazes de não revidar na mesma medida. Essas instruções antecipam a forma como Jesus, desde o momento em que foi preso no Jardim das Oliveiras, vivenciou todo o processo que o condenou e o levou ao martírio de cruz. Os que são enviados, ditos apóstolos, não podem esquecer que são discípulos e quem os enviou. Por isso, a solidariedade entre mestre e discípulo e senhor e servos é compreendida como união nos sofrimentos sofridos por causa do reino dos céus. Isto é, em função da realização da vontade salvífica de Deus para a humanidade. Por três vezes, Jesus diz, não tenhais medo. O medo faz parte da existência humana. Foi e continua sendo uma forma eficaz de se evitar as situações que podem levar à morte. Se não fosse assim, a humanidade não teria 300 mil anos de existência. Contudo, Jesus foi além da preservação da própria vida neste mundo, pois, na primeira vez, afirma que Deus é quem garante a vida de quem foi enviado e que nenhuma violência pode impedir a difusão eficaz do reino dos céus. Essa certeza, porém, não retira do missionário a responsabilidade ética assumida, pois a força da palavra encontra-se no testemunho coerente. No tocante à segunda vez, o foco não está sobre a mensagem anunciada, mas sobre o destino de quem a anuncia. O martírio é uma possibilidade. Por isso, a prioridade é não ter medo de quem mata o corpo, mas sim temer quem tem o pleno domínio sobre o mundo e a existência, Deus. O temor a Deus sustenta o discípulo e permite enfrentar o medo da morte física por causa do reino, pois a morte não tem a última palavra sobre a vida, que veio e está nas mãos de Deus. Na terceira vez, Jesus exemplifica o valor da vida dos missionários para Deus, que não fica alheio ou indiferente ao que acontece. Sabe se um pássaro foi capturado e vendido. Sabe se um fio de cabelo caiu da cabeça do ser humano. Nada lhe escapa. Jesus conclui sua fala apresentando as consequências da confissão ou da falta desta diante dos homens. O que se passa na terra se reflete nos céus. Quem confessa Jesus nesta vida, diante dos homens, será por ele confessado diante do Pai. Porém, quem o renega nesta vida, será renegado por ele diante do Pai. Jesus pode dizer isso por causa da autoridade jurídica que o Pai lhe confiou. Jesus, por ser um mártir da causa de Deus, é quem pode advogar a favor de quem viveu ou deixou de viver por ele o martírio pelo reino dos céus. Oremos. Concedei-nos, Senhor, a graça de sempre temer e amar vosso santo nome, pois nunca cessais de conduzir os que firmais solidamente no vosso amor. Por nosso Senhor Jesus Cristo, vosso Filho, na unidade do Espírito Santo. Amém. Meu abraço, amigo, que a bênção de Deus, Pai, Filho e Espírito Santo desça sobre todos vocês e permaneça para sempre. Fiquem com Deus e até daqui a pouco no programa Fé Católica.
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1: Amados irmãos, amadas irmãs, iniciamos o programa Fé Católica e a nossa catequese é sobre a nota doutrinal sobre o valor do matrimônio. À medida que o amor amadurece, o casal será capaz de compreender e aceitar pacificamente que a preciosa união mútua que caracteriza o matrimônio não é uma posse, mas abre muitas possibilidades. Por exemplo, um dos dois pode pedir um momento de reflexão ou algum espaço habitual para solidão ou autonomia, ou rejeitar a intromissão do outro em algum aspecto da sua intimidade, ou manter alguns segredos pessoais trancados no santuário da sua consciência sem serem seguidos ou observados. Quando o amor amadurece, esse nós dois possui toda a força de uma união livremente escolhida por ambos, toda a alegria de uma memória compartilhada, toda a satisfação de uma jornada e sonhos compartilhados, toda a segurança que vem de saber que não se está e não se estará sozinho. Mas essa beleza é realçada por uma magnífica liberdade que nenhum amor verdadeiro poderia prejudicar. O matrimônio, portanto, exclui também qualquer controle que possa proporcionar segurança, certeza absoluta, ausência de surpresas. Num amor maduro, se o outro precisa de tempo para redescobrir o mundo, há espaço apenas para a confiança, não para a exigência de tranquilidade absoluta, livre de todos os medos secretos, incapaz de enfrentar novos desafios. Nesse sentido, o matrimônio não nos liberta completamente da solidão, porque o cônjuge não pode ocupar um espaço que só pode ser de Deus, nem preencher um vazio pessoal que nenhum ser humano é capaz de preencher. O fato de seu afeto ser imperfeito não significa que seja falso, totalmente egoísta, inautêntico, mas simplesmente que é terreno, limitado, e não se pode esperar que satisfaça todas as necessidades. Meu abraço, amigo, a minha bênção, fique com Deus e até o próximo programa.
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1: Amados irmãos, amadas irmãs, iniciamos a Novena do Bom Pastor. Sou Dom Félix, bispo da Diocese de Governador Valadares. Sou pastor dessa porção do povo de Deus da região do Vale do Rio Doce. É com alegria, então, que nós iniciamos em nome do Pai e do Filho e do Espírito Santo. Amém. Peçamos perdão. Senhor Jesus, bom pastor, tem compaixão de nós, porque somos pecadores. Não leves em conta as nossas faltas, mas concede-nos a graça de arrependermos dos nossos pecados. Converte-nos a ti. Não nos deixes pecar. Não nos deixes cair em tentação. Livra-nos do mal e perdoa todas as nossas culpas. Amém. Façamos o nosso agradecimento. Ó Deus, nosso Pai, nós te damos graças por todo o bem que nos fizeste até agora. Nós te agradecemos pelos imensos benefícios que concedeste a todos nós, seres humanos, e a todas as outras criaturas tuas que estão no céu, na terra e em todo o universo. Por teu Filho Jesus Cristo, Senhor nosso e bom pastor, a ti, nossa ação de graças, a honra e a glória, pelos séculos dos séculos e por toda a eternidade. Amém. Ouçamos a palavra de Deus. Eu sou o bom pastor. Conheço as minhas ovelhas e elas me conhecem. Assim como o Pai me conhece e eu conheço o Pai, e dou a minha vida pelas ovelhas. João 10:14. Meditemos a palavra de Deus.

Façamos agora a nossa intenção geral para alcançar a graça de perdoar as ofensas. Ó Deus de bondade, tu que não levas em conta nossas culpas, tu que perdoas a todos que te ofendem, dá-nos um coração manso e humilde, como é o coração de Jesus. Concede-nos a graça de perdoar sem restrições e sem medidas a todos que fazem o mal contra nós. Não permitas que caiamos na tentação de pagar o mal com o mal. Ensina-nos a amar nossos inimigos e a rezar com frequência pelo bem deles. Nós te pedimos por Cristo Senhor nosso. Amém. Façamos agora uma pausa para que no silêncio do nosso coração, com os olhos fixos na imagem do bom pastor, seja feito a ele o pedido de graças que desejamos receber dele por meio desta novena.

Oremos. Senhor Jesus, Filho de Deus e Filho de Maria, tu que és verdadeiro Deus e verdadeiro homem, tem piedade de nós. Senhor Jesus, tu que és o Cristo de Deus, tem piedade de nós. Senhor Jesus, tu que és o bom pastor, atende a nossa súplica. Rezemos uma Ave Maria, pedindo à nossa querida Mãe do Céu, que por intercessão dela, sejam recebidas as graças do bom pastor que dele esperamos obter. Ave Maria, cheia de graças, o Senhor é convosco. Bendita sois vós entre as mulheres, e bendito é o fruto do vosso ventre, Jesus. Santa Maria, Mãe de Deus, rogai por nós, pecadores, agora e na hora de nossa morte. Amém. Neste momento, nós vamos abençoar a água. Ó Deus Criador, nós te damos graças porque criaste a água para nos dar vida, saciar nossa sede, para lavar e refrescar nossos corpos, para molhar a terra e fazê-la produzir frutos que nos alimentam e sustentam. Nós te agradecemos pela água do batismo, pela qual tu nos purificas, a fim de que tenhamos uma vida limpa da sujeira do pecado e sem nenhuma mancha do mal. Nós te damos graças, porque por Jesus Cristo, que ofereceu a uma mulher samaritana e continua oferecendo a todos nós a água viva, da qual quem beber nunca mais terá sede, tu sacias a sede de todos os seres humanos. Abençoa, ó Pai, esta água que colocamos em tua presença. Concede a todos que fizerem uso dela tua proteção e a cura de suas enfermidades. Assim como pela passagem dos hebreus pelas águas do Mar Vermelho, tu os libertaste da escravidão do Egito, a todos que usarem desta água, livra-os de todos os males. Nós te damos graças e te pedimos por Jesus Cristo, Senhor nosso. Amém. Façamos agora a nossa consagração ao bom pastor. Ó bom pastor, nós te consagramos toda a nossa vida. A ti confiamos. Façamos agora a nossa consagração ao bom pastor. Ó bom pastor, nós te consagramos toda a nossa vida.

0: encontramos acolhida, paz e segurança. De todos os temores, tu sempre nos livras. Em ti pomos toda a nossa esperança, pois quem em ti espera jamais será decepcionado. Bom e eterno pastor, seguindo a ti com fidelidade, sabemos que após nossa peregrinação neste mundo, seremos recebidos por ti no céu. Lá, conforme tua promessa, viveremos para sempre contigo e teremos a felicidade eterna. Amém. Rezemos juntos a oração que o Senhor nos ensinou, através da qual nós chamamos a Deus de Pai e nos comprometemos a viver como irmãos e irmãs. Pai nosso que estais nos céus, santificado seja o vosso nome. Venha a nós o vosso reino. Seja feita a vossa vontade, assim na terra como no céu. O pão nosso de cada dia nos dai hoje. Perdoai-nos as nossas ofensas, assim como nós perdoamos a quem nos tem ofendido. E não nos deixeis cair em tentação, mas livrai-nos do mal. Amém. Recebamos agora a bênção do bom pastor. Que o bom pastor nos olhe com amor, traga luz aos nossos olhos e serenidade para o nosso coração. Amém. Que o bom pastor nos abrace agora com ternura, de modo que sintamos o afeto do seu divino coração. Amém. Que o bom pastor seja nosso guia, nos faça conhecer sua estrada, nos conduza e conduza nossas famílias pelos caminhos da paz e da felicidade. Amém. Ao bom pastor, a honra, a glória e o louvor para sempre. Amém. Que a bênção de Deus, Todo-Poderoso e rico em misericórdia, Pai, Filho e Espírito Santo, desça sobre todos nós e permaneça para sempre. Amém. Fiquem com Deus.
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2: Mundo Melhor, meia-noite 24.
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2: 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Mundo Melhor, 1 e 18.

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2: É, tem coisas que a gente promete, mas não cumpre, né?

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1: O anjo do Senhor anunciou a Maria e ela concebeu do Espírito Santo. Ave Maria, cheia de graças, o Senhor é convosco. Bendita sois vós entre as mulheres e bendito é o fruto do vosso ventre, Jesus. Santa Maria, Mãe de Deus, rogai por nós, pecadores, agora e na hora de nossa morte. Amém. Eis aqui a serva do Senhor, faça-se em mim segundo a vossa palavra. Ave Maria, cheia de graças, o Senhor é convosco. Bendita sois vós entre as mulheres, e bendito é o fruto do vosso ventre, Jesus. Santa Maria, Mãe de Deus, rogai por nós, pecadores, agora e na hora de nossa morte. Amém. E o Verbo se fez carne e habitou entre nós. Ave Maria, cheia de graças, o Senhor é convosco. Bendita sois vós entre as mulheres, e bendito é o fruto do vosso ventre, Jesus. Santa Maria, Mãe de Deus, rogai por nós, pecadores, agora e na hora de nossa morte. Amém. Rogai por nós, Santa Mãe de Deus, para que sejamos dignos das promessas de Cristo. Oremos. Infundi, Senhor, vos rogamos a vossa graça em nossos corações, para que nós, conhecendo pela anunciação do anjo a encarnação de Jesus Cristo, vosso Filho, por sua paixão e morte de cruz, cheguemos à glória da ressurreição. Pelo mesmo Cristo, nosso Senhor. Amém. Louvado seja nosso Senhor Jesus Cristo. Que a graça e a paz de Deus, nosso Pai, e de Jesus Cristo, nosso Senhor, estejam com todos vocês e seus familiares. Prezados radiovintes, hoje é domingo, dia 21 de junho, 12º domingo do tempo comum. E nós vamos meditar o Evangelho de Jesus Cristo segundo Mateus, capítulo 10, do versículo 26 ao 33. Naquele tempo disse Jesus a seus apóstolos: não tenhais medo dos homens, pois nada há de encoberto que não seja revelado, e nada há de escondido que não seja conhecido. O que eu vos digo na escuridão, dizei-o à luz do dia. O que escutais ao pé do ouvido, proclamai-o sobre os telhados. Não tenhais medo daqueles que matam o corpo, mas não podem matar a alma. Pelo contrário, temei aquele que pode destruir a alma e o corpo no inferno. Não se vendem dois pardais por algumas moedas? No entanto, nenhum deles cai no chão sem o consentimento do vosso Pai. Quanto a vós, até os cabelos da vossa cabeça estão todos contados. Não tenhais medo. Vós valeis mais do que muitos pardais. Portanto, todo aquele que se declarar a meu favor diante dos homens, também eu me declararei em favor dele diante do meu Pai que está nos céus. Aquele, porém, que me negar diante dos homens, também eu negarei diante do meu Pai que está nos céus. Palavra da salvação. Amados radiovintes, Mateus 10:16 evidencia que os missionários são enviados pelo próprio Jesus. Perseguir os apóstolos é perseguir o próprio Jesus. Eles são como ovelhas no meio de lobos vorazes, mas seu comportamento deve ser prudente como as serpentes. Isto é, capazes de detectar os perigos. E simples como as pombas, isto é, capazes de não revidar na mesma medida. Essas instruções antecipam a forma como Jesus, desde o momento em que foi preso no Jardim das Oliveiras, vivenciou todo o processo que o condenou e o levou ao martírio de cruz. Os que são enviados, ditos apóstolos, não podem esquecer que são discípulos e quem os enviou. Por isso, a solidariedade entre mestre e discípulo e senhor e servos é compreendida como união nos sofrimentos sofridos por causa do reino dos céus. Isto é, em função da realização da vontade salvífica de Deus para a humanidade. Por 3 vezes, Jesus diz, não tenhais medo. O medo faz parte da existência humana. Foi e continua sendo uma forma eficaz de se evitar as situações que podem levar à morte. Se não fosse assim, a humanidade não teria 300 mil anos de existência. Contudo, Jesus foi além da preservação da própria vida neste mundo, pois, na primeira vez, afirma que Deus é quem garante a vida de quem foi enviado e que nenhuma violência pode impedir a difusão eficaz do reino dos céus. Essa certeza, porém, não retira do missionário a responsabilidade ética assumida, pois a força da palavra encontra-se no testemunho coerente. No tocante à segunda vez, o foco não está sobre a mensagem anunciada, mas sobre o destino de quem a anuncia. O martírio é uma possibilidade. Por isso, a prioridade é não ter medo de quem mata o corpo, mas sim temer quem tem o pleno domínio sobre o mundo e a existência, Deus. O temor a Deus sustenta o discípulo e permite enfrentar o medo da morte física por causa do reino, pois a morte não tem a última palavra sobre a vida, que veio e está nas mãos de Deus. Na terceira vez, Jesus exemplifica o valor da vida dos missionários para Deus, que não fica alheio ou indiferente ao que acontece. Sabe se um pássaro foi capturado e vendido. Sabe se um fio de cabelo caiu da cabeça do ser humano. Nada lhe escapa. Jesus conclui sua fala apresentando as consequências da confissão ou da falta desta diante dos homens. O que se passa na terra se reflete nos céus. Quem confessa Jesus nesta vida, diante dos homens, será por ele confessado diante do Pai. Porém, quem o renega nesta vida, será renegado por ele diante do Pai. Jesus pode dizer isso por causa da autoridade jurídica que o Pai lhe confiou. Jesus, por ser um mártir da causa de Deus, é quem pode advogar a favor de quem viveu ou deixou de viver por ele o martírio pelo reino dos céus. Oremos. Concedei-nos, Senhor, a graça de sempre temer e amar vosso santo nome, pois nunca cessais de conduzir os que firmais solidamente no vosso amor. Por nosso Senhor Jesus Cristo, vosso Filho, na unidade do Espírito Santo. Amém. Meu abraço, amigo, que a bênção de Deus, Pai, Filho e Espírito Santo desça sobre todos vocês e permaneça para sempre. Fiquem com Deus e até daqui a pouco no programa Fé Católica.
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1: Amados irmãos, amadas irmãs, iniciamos a Novena do Bom Pastor. Sou Dom Félix, bispo da Diocese de Governador Valadares. Sou pastor dessa porção do povo de Deus da região do Vale do Rio Doce. É com alegria então que nós iniciamos em nome do Pai e do Filho e do Espírito Santo. Amém. Peçamos perdão. Senhor Jesus, bom pastor, tem compaixão de nós, porque somos pecadores. não leves em conta as nossas faltas, mas concede-nos a graça de arrepender-nos dos nossos pecados. Converte-nos a ti, não nos deixes pecar, não nos deixes cair em tentação. Livra-nos do mal e perdoa todas as nossas culpas. Amém. Façamos o nosso agradecimento. Ó Deus, nosso Pai, nós te damos graças por todo o bem que nos fizeste até agora. Nós te agradecemos pelos imensos benefícios que concedeste a todos nós, seres humanos, e a todas as outras criaturas tuas que estão no céu, na terra e em todo o universo. Por teu Filho Jesus Cristo, Senhor nosso e bom pastor, a ti, nossa ação de graças, a honra e a glória, pelos séculos dos séculos e por toda a eternidade. Amém. Ouçamos a palavra de Deus. Eu sou o bom pastor. Conheço as minhas ovelhas e elas me conhecem. Assim como o Pai me conhece e eu conheço o Pai, e dou a minha vida pelas ovelhas. João 10:14. Meditemos a palavra de Deus.

Façamos agora a nossa intenção geral para alcançar a graça de perdoar as ofensas. Ó Deus de bondade, tu que não levas em conta nossas culpas, tu que perdoas a todos que te ofendem, dá-nos um coração manso e humilde, como é o coração de Jesus. Concede-nos a graça de perdoar sem restrições e sem medidas a todos que fazem o mal contra nós. Não permitas que caiamos na tentação de pagar o mal com o mal. Ensina-nos a amar nossos inimigos e a rezar com frequência pelo bem deles. Nós te pedimos por Cristo Senhor nosso. Amém. Façamos agora uma pausa para que no silêncio do nosso coração, com os olhos fixos na imagem do bom pastor, seja feito a ele o pedido de graças que desejamos receber dele por meio desta novena.

0: Senhor Jesus, Filho de Deus e Filho de Maria, Tu que és verdadeiro Deus e verdadeiro homem, tem piedade de nós. Senhor Jesus, Tu que és o Cristo de Deus, tem piedade de nós. Senhor Jesus, Tu que és o bom pastor, atende a nossa súplica. Rezemos uma Ave Maria, pedindo à nossa querida Mãe do Céu, que por intercessão dela, sejam recebidas as graças do bom pastor que dele esperamos obter. Ave Maria, cheia de graças, o Senhor é convosco. Bendita sois vós entre as mulheres, e bendito é o fruto do vosso ventre, Jesus. Santa Maria, Mãe de Deus, rogai por nós, pecadores, agora e na hora de nossa morte. Amém. Neste momento, nós vamos abençoar a água. Ó Deus Criador, nós te damos graças porque criaste a água para nos dar vida, saciar nossa sede, para lavar e refrescar nossos corpos, para molhar a terra e fazê-la produzir frutos que nos alimentam e sustentam. Nós te agradecemos pela água do batismo, pela qual tu nos purificas, a fim de que tenhamos uma vida limpa da sujeira do pecado e sem nenhuma mancha do mal. Nós te damos graças, porque por Jesus Cristo, que ofereceu a uma mulher samaritana e continua oferecendo a todos nós a água viva, da qual quem beber nunca mais terá sede, tu sacias a sede de todos os seres humanos. Abençoa, ó Pai, esta água que colocamos em tua presença. Concede a todos que fizerem uso dela tua proteção e a cura de suas enfermidades. Assim como pela passagem dos hebreus pelas águas do Mar Vermelho, tu os libertaste da escravidão do Egito, a todos que usarem desta água, livra-os de todos os males. Nós te damos graças e te pedimos por Jesus Cristo, Senhor nosso. Amém. Façamos agora a nossa consagração ao bom pastor. Ó bom pastor, nós te consagramos toda a nossa vida. A ti confiamos nossas famílias e nossos amigos. Tudo que temos e tudo que somos entregamos a ti. Tu és a fonte da vida. De ti procedem a cura e a libertação de todos os males. Tu és nossa luz e salvação. Queremos ser tuas ovelhas e pertencermos para sempre ao teu rebanho, pois junto de ti encontramos acolhida, paz e segurança. De todos os temores, tu sempre nos livras. Em ti pomos toda a nossa esperança, pois quem em ti espera jamais será decepcionado. Bom e eterno pastor, seguindo a ti com fidelidade, sabemos que após nossa peregrinação neste mundo, seremos recebidos por ti no céu. Lá, conforme tua promessa, viveremos para sempre contigo e teremos a felicidade eterna. Amém. Rezemos juntos a oração que o Senhor nos ensinou, através da qual nós chamamos a Deus de Pai e nos comprometemos a viver como irmãos e irmãs. Pai nosso que estais nos céus, santificado seja o vosso nome. Venha a nós o vosso reino. Seja feita a vossa vontade, assim na terra como no céu. O pão nosso de cada dia nos dai hoje. Perdoai-nos as nossas ofensas, assim como nós perdoamos a quem nos tem ofendido. E não nos deixeis cair em tentação, mas livrai-nos do mal. Amém. Recebamos agora a bênção do bom pastor. Que o bom pastor nos olhe com amor, traga luz aos nossos olhos e serenidade para o nosso coração. Amém. Que o bom pastor nos abrace agora com ternura, de modo que sintamos o afeto do seu divino coração. Amém. Que o bom pastor seja nosso guia, nos faça conhecer sua estrada, nos conduza e conduza nossas famílias pelos caminhos da paz e da felicidade. Amém. Ao bom pastor, a honra, a glória e o louvor para sempre. Amém. Que a bênção de Deus, Todo-Poderoso e rico em misericórdia, Pai, Filho e Espírito Santo, desça sobre todos nós e permaneça para sempre. Amém. Fiquem com Deus.
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0: Amados irmãos, amadas irmãs, iniciamos o programa Fé Católica e a nossa catequese é sobre a nota doutrinal sobre o valor do matrimônio. À medida que o amor amadurece, o casal será capaz de compreender e aceitar pacificamente que a preciosa união mútua que caracteriza o matrimônio não é uma posse, mas abre muitas possibilidades. Por exemplo, um dos dois pode pedir um momento de reflexão ou algum espaço habitual para a solidão ou autonomia, ou rejeitar a intromissão do outro em algum aspecto da sua intimidade, ou manter alguns segredos pessoais trancados no santuário da sua consciência sem serem seguidos ou observados. Quando o amor amadurece, esse nós dois possui toda a força de uma união livremente escolhida por ambos, toda a alegria de uma memória compartilhada, toda a satisfação de uma jornada e sonhos compartilhados, toda a segurança que vem de saber que não se está e não se estará sozinho. Mas essa beleza é realçada por uma magnífica liberdade que nenhum amor verdadeiro poderia prejudicar. O matrimônio, portanto, exclui também qualquer controle que possa proporcionar segurança, certeza absoluta, ausência de surpresas. Num amor maduro, se o outro precisa de tempo para redescobrir o mundo, há espaço apenas para a confiança, não para a exigência de tranquilidade absoluta, livre de todos os medos secretos, incapaz de enfrentar novos desafios. Nesse sentido, o matrimônio não nos liberta completamente da solidão, porque o cônjuge não pode ocupar um espaço que só pode ser de Deus, nem preencher um vazio pessoal que nenhum ser humano é capaz de preencher. O fato de seu afeto ser imperfeito não significa que seja falso, totalmente egoísta, inautêntico, mas simplesmente que é terreno, limitado, e não se pode esperar que satisfaça todas as necessidades. Meu abraço, amigo, a minha bênção, fique com Deus e até o próximo programa.
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1: Hoje é domingo, dia do Senhor.

Caríssimos irmãos e irmãs, bom dia. Saudamos também os ouvintes da Rádio Mundo Melhor, sintonizados conosco. Intenções para esta Santa Missa, de modo particular, rezemos pela recuperação da saúde de Valdênia Camila Albuquerque, Tatiane Oliveira e Maxwell Vilela. Celebramos hoje o 12º domingo do tempo comum. Irmãos e irmãs, é bom estarmos aqui nesta casa do Senhor, celebrando o mistério pascal de Jesus Cristo, seu bendito Filho, que está presente no meio de nós. Em sua palavra, Cristo nos enche de esperança e força, expulsando todo medo e desânimo, pois seu amor venceu as forças do mal. Celebremos este dia santo com total confiança e profunda ação de graças. Cantemos.

0: Em nome do Pai, e do Filho, e do Espírito Santo.
1: Amém.
0: O Deus da esperança que nos comunica de toda alegria e paz em nossa fé, pela ação do Espírito Santo, estejam convosco.
2: Bendito seja Deus que nos reuniu no amor de Cristo.
0: Bom dia a todos.
2: Bom dia.
0: Acolhemos também os radiovintes. Nós cantamos esse canto e eu me lembrando, ele é lá do início da década de 60 e é profundamente atual. Um ritmo também que nos introduz realmente no mistério que nós vamos celebrar. Muito bom. E vamos nos preparar para celebrar dignamente os santos mistérios com o coração contrito e humilde, confiando na misericórdia de Deus.

0: Todo-Poderoso, tenha compaixão de nós, perdoe os nossos pecados e nos conduza à vida eterna.
1: Amém.

0: Oremos. Concedei-nos, Senhor, a graça de sempre temer e amar vosso santo nome, pois nunca cessais de conduzir os que firmais solidamente no vosso amor. Por nosso Senhor Jesus Cristo, vosso Filho, que é Deus e convosco vive e reina na unidade do Espírito Santo por todos os séculos dos séculos.
1: Amém.

0: Leitura do livro profeta Jeremias. Jeremias disse: eu ouvi as injúrias de tantos homens e os vi espalhando medo em redor. Denunciai-o e denunciemo-lo. Todos os amigos observavam minhas falhas. Talvez ele cometa um engano e nós poderemos apanhá-lo e desforrar-nos dele. Mas o Senhor está ao meu lado como forte guerreiro. Por isso os que me perseguem cairão vencidos. Por não terem tido êxito, eles se cobrirão de vergonha, eterna infâmia que nunca se apaga. Ó Senhor dos exércitos, que provas o homem justo e vês os sentimentos do coração, rogo-te, me faças ver tua vingança sobre eles, pois eu te declarei a minha causa. Cantai ao Senhor, louvai o Senhor, pois ele salvou a vida de um pobre homem das mãos dos maus. Palavra do Senhor.
1: Graças a Deus.

0: Leitura da carta de São Paulo aos Romanos. Irmãos, o pecado entrou no mundo por um só homem. Através do pecado entrou a morte. E a morte passou para todos os homens, porque todos pecaram. Na realidade, antes de ser dada a lei, já havia pecado no mundo. Mas o pecado não pode ser imputado quando não há lei. No entanto, a morte reinou desde Adão até Moisés, mesmo sobre os que não pecaram como Adão, o qual era figura provisória daquele que devia vir. Mas isso não quer dizer que o dom da graça de Deus seja comparado à falta de Adão. A transgressão de um só levou a multidão humana à morte, mas foi de modo bem superior que a graça de Deus, ou seja, o dom gratuito, concedido através de um só homem, Jesus Cristo, se derramou em abundância sobre todos. Palavra do Senhor.
1: Graças a Deus.

0: O Senhor esteja convosco.
1: Ele está no meio de nós.
0: Proclamação do Evangelho de Jesus Cristo, segundo Mateus.
1: Glória a vós, Senhor.
0: Naquele tempo disse Jesus a seus apóstolos: não tenhais medo dos homens, pois nada há de encoberto que não seja revelado, e nada há de escondido que não seja conhecido. O que vos digo na escuridão, dizei-o à luz do dia. O que escutais ao pé do ouvido, proclamai-o sobre os telhados. Não tenhais medo daqueles que matam o corpo, mas não podem matar a alma. Pelo contrário, temei aquele que pode destruir a alma e o corpo no inferno. Não se vendem dois pardais por algumas moedas? No entanto, nenhum deles cai no chão sem o consentimento do vosso Pai. Quanto a vós, até os cabelos da cabeça estão todos contados. Não tenhais medo. Vós valeis mais do que muitos pardais. Portanto, todo aquele que se declarar a meu favor diante dos homens, também eu me declararei em favor dele diante do meu Pai que está nos céus. Aquele, porém, que me negar diante dos homens, também eu o negarei diante do meu Pai que está nos céus. Palavra da salvação.
1: Glória a vós, Senhor.

prezado diácono José Pimenta, reverendas religiosas, seminarista Aderson, equipe litúrgica, irmãos e irmãs da graça do Santo Batismo, caros radiovintes, hoje a liturgia tem dois temas centrais. Primeiro, uma contraposição entre justo e ímpio. E a segundo, a exortação de Jesus para nós não termos medo diante dos desafios da vida e da missão. Justo, eu sempre tenho dito aqui, é aquela pessoa que acredita em Deus e que é fiel à sua palavra, aos seus mandamentos, é obediente a Deus e coloca em prática a palavra e os mandamentos. Essa é a pessoa justa na Bíblia. O ímpio é o contrário, é aquela pessoa que não acredita em Deus ou que vive como se Deus não existisse e que portanto não é fiel à palavra de Deus, aos seus ensinamentos, e vive uma vida dissoluta, uma vida contrária àquilo que Deus propõe para todo ser humano. E veja bem, na primeira leitura, o Jeremias é o exemplo do justo, um profeta, foi escolhido por Deus para ser profeta, que buscou viver na fidelidade à palavra de Deus, pôs em prática em sua vida a palavra de Deus e a transmitia, profetizava, alertava, exortava o povo sobre a palavra de Deus, mas também exortando aquilo que era contrário. E o que que aconteceu? Ele passou a ser perseguido até pelos seus parentes. Não porque estivesse fazendo alguma coisa errada, mas porque o modo de viver dele e o que ele pregava incomodava aquelas pessoas que queriam viver a vida errada, como se Deus não existisse, que transgrediam a lei de Deus, desrespeitavam a palavra de Deus. Mas é importante observar como que aí vem o que Jesus também já vai falar: não tenha medo. Jeremias, embora sendo perseguido injustamente, ele colocou a sua confiança em Deus. Por ser uma pessoa, um justo, ou seja, uma pessoa de fé, ele confiou em Deus. E tanto é que no finalzinho aqui do texto, ele já louva e bendiz a Deus, porque salvou a vida de um pobre homem, que é ele próprio. Que apesar de todas as perseguições, ele perseverou até o fim. Ele morreu martirizado, mas nem por isso ele sentiu que Deus tivesse abandonado. Pelo contrário, porque Deus esteve com ele e o salvou, porque não deixou que ele se tornasse corrupto, não o deixou ceder à pressão dos ímpios. Ele morreu sim martirizado, mas aqueles que mataram-no não tiraram a vida dele para Deus. Tirou a vida terrena, mas ele continuou mais vivo possível para Deus. É a mesma coisa que o salmista. O salmista canta, nós cantamos no refrão: atendei-me, ó Senhor, pelo vosso imenso amor. É a mesma situação. O salmista também está passando por dificuldade e ele percebe que ele está sendo perseguido, não por estar fazendo coisa errada, mas justamente porque ele está sendo fiel a Deus. E aquelas pessoas que vivem a vida dissoluta, desregrada, é que o persegue, porque ele o incomoda. Mas ele também coloca o seu apelo para Deus, para que Deus tenha dó dele. Na segunda leitura, também uma contraposição entre um justo e um ímpio. O ímpio aqui é a figura de Adão, o justo é Jesus. Porque Adão, ele não teve a verdadeira fé em Deus, porque ele não respeitou a lei de Deus, os mandamentos de Deus. Ele descumpriu, por isso ele se afastou de Deus, dos caminhos de Deus. Ele viveu uma vida contrária a Deus. Ele é o símbolo de Adão, é aquele que representa todos aqueles que se afastam de Deus,
que não põe em prática a sua vida a palavra de Deus, os mandamentos de Deus. Já Jesus é aquele que é o justo por excelência, porque ele sempre foi fiel ao Pai, à vontade do Pai, e que é justamente de viver o amor com todos, oferecer a salvação de Deus para todos, e por isso mesmo Deus o exaltou, e ele glorificado agora se tornou o grande salvador nosso. Por isso que, e Jesus passou pela morte, mas ele não desistiu de toda a perseguição que ele sofreu, todo o sofrimento, porque ele quis ser fiel ao Pai e confiou que o Pai haveria de aprovar a sua obra ressuscitando, né? E aí que entra o Evangelho. No Evangelho nós podemos ver que Jesus pede três vezes ao Pai e confiou que o Pai haveria de aprovar a sua obra ressuscitando, né? E aí que entra o Evangelho. No Evangelho nós podemos ver que Jesus

para o meio de lobos, de muitas pessoas que estão afastadas de Deus e que nem os fariseus, doutores da lei, saduceus, ou até mesmo os sacerdotes da época, que estavam a fim de explorar a fé do povo, não estava a fim de buscar a salvação do povo, o bem do povo, o bem próprio. Então ele vai dizer para eles não ter medo, porque tudo que ele está dizendo ali, né, como diz aqui em Minas, ao pé do ouvido, deve ser propagado aos quatro cantos. Ou seja, a palavra de Deus é para ser vivida e transmitida, porque a transmissão é pela boca, pela voz, mas a vivência é o testemunho. As duas coisas têm que caminhar juntos. E por isso não devemos ter medo daqueles que matam o corpo e não podem matar a alma, ou seja, aqueles que podem tirar a nossa vida física, a nossa vida terrena. Mas quem é que deu a vida para nós, de quem nós viemos e para quem nós voltaremos? É para Deus. Ele é o nosso princípio e fim. E Jesus, o Filho de Deus, manifesta isso para nós. Então por isso não devemos ter medo, porque ter medo é a coisa mais normal possível. A coisa mais normal, não está errado. Mas o que Jesus fala aqui, o medo que ele pede aqui, é um medo covarde, de se omitir, né, diante de um momento que eu tenho que dar o meu testemunho, eu sou como o profeta fez, por medo. Ou, e não é tanto aquele medo mesmo, mas aquela questão do respeito humano, para não desagradar o outro, para ficar bem com os outros. Isso que Jesus está questionando, que, né, isso não é para existir. Mas depois ele vai te mostrar também que para que ter medo, se Deus é ele que está na origem de tudo. Se ele cuida de um simples pardal, de um simples passarinho, se ele sabe todos os quantos fios de cabelo tem nas cabeças, se cair um, ele sabe que caiu, por que que eu devo ficar com medo das coisas, se Deus está do meu lado? Ele não apenas nos criou por amor, mas cuida de nós por amor. Então quando a gente tem esse medo covarde diante das ameaças dos ímpios, e a gente está querendo ser justo, está querendo ser fiel a Deus, esse medo está errado. A gente tem que acabar com ele, porque é uma prova que a gente não está confiando em Deus. E se a gente não confia, a gente não está tendo a verdadeira fé. É uma fé vacilante e não vale a pena, né? E depois, para o final, Jesus também vai continuar pedindo para não ter medo, e vai dizer que quem se declarar a favor dele aqui, ou seja, dar um testemunho da palavra de Deus, ser um verdadeiro discípulo, discípula dele aqui, ele também vai se declarar a favor da gente depois da morte, lá no juízo junto do Pai. Agora, quem não se declarar, logicamente ele não vai se declarar. E olha que nós vivemos num mundo marcado pela impiedade, pela injustiça, pela iniquidade. E nós temos que tomar cuidado, porque às vezes a mentalidade do mundo vai nos envolvendo de uma tal maneira que a gente começa a praticar, a concordar com as ideologias do mundo, que são profundamente contrárias ao Evangelho, à palavra de Deus. Vou dar alguns exemplos para vocês, que a gente tem que ficar atento. Pegamos agora a Copa. Vocês acham que, por exemplo, essa Copa teria que estar nos Estados Unidos? Um país que está prejudicando o mundo inteirinho, um governo que está prejudicando o mundo inteirinho, interferindo em tudo quanto é país, achando que é o imperador do mundo. E por que que o presidente da FIFA, que é o presidente de uma entidade que coordena o futebol no mundo inteiro, permite isso? Porque dá dinheiro, ele sabe que lá nos Estados Unidos vai dar bastante dinheiro, e ele está preocupado é com dinheiro, não está preocupado com a dignidade das pessoas. E aí o que que está acontecendo lá? Que às vezes dá até medo, né, gente? Você vê um árbitro de futebol, o melhor árbitro da África, não pôde nem entrar lá, teve que voltar, não pôde apitar jogo, porque simplesmente era do país da África. Um jogador que era de um

0: país da África, ficou 7 horas preso. Não tinha nada contra ele, mas simplesmente para mostrar que quem manda somos nós. O time, a seleção, né, a delegação do Irã, iraniana, não pode ficar nos Estados Unidos, tem que entrar e sair imediatamente. Olha, a briga é contra o país, não é com aquele povo. Nós sabemos que a mãe daquele goleiro vozinha não pôde entrar. Agora, depois que deu tanta repercussão, eles admitiram. Isso são coisas absurdas que acontecem e a gente tem que ficar atento, porque, por exemplo, às vezes esses poderosos ímpios usam do futebol, e no caso da Copa, que deve ser um momento de congraçamento, para poder impor os seus interesses econômicos. E a gente às vezes nem questiona. No Brasil, por exemplo, o que está acontecendo? Os nossos deputados e federais e senadores estão aproveitando essa empolgação do povo da Copa para introduzir uma lei que reduz a maioridade penal de 18 para 16 anos. Estou pensando no bem do povo? Não. Veja bem, esses adolescentes, 16, 17 anos, que às vezes cometem crimes aí, roubo e tudo mais, eles são vítimas do mundo de hoje. São vítimas daqueles poderosos traficantes que usam deles para poder vender a droga. E esses poderosos jamais vão ser presos, porque eles têm dinheiro, tá com fianças altíssimas. E quem vai ser preso? Vão ser esses coitados que se sentem são influenciados, são aliciados, porque ganham dinheiro fácil num mundo difícil. E nós, então, nós não devemos ter medo disso, mas nós temos que ficar atentos a esse problema, porque é vergonhoso isso acontecer. E quem não está gostando de ouvir isso é porque não é cristão autêntico, porque o cristão autêntico tem que perceber que isso é coisa errada. Louvado seja nosso Senhor Jesus Cristo.
1: Para sempre seja louvado.
0: Creio em Deus Pai Todo-Poderoso, Criador do céu e da terra, e em Jesus Cristo, seu único Filho, nosso Senhor, que foi concebido pelo poder do Espírito Santo, nasceu da Virgem Maria, padeceu sob Pôncio Pilatos, foi crucificado, morto e sepultado, desceu à mansão dos mortos, ressuscitou ao terceiro dia, subiu aos céus, está sentado à direita de Deus Pai Todo-Poderoso, de onde devia julgar os vivos e os mortos. Creio no Espírito Santo, na Santa Igreja Católica, na comunhão dos santos, na remissão dos pecados, na ressurreição da carne, na vida eterna. Amém. Irmãs e irmãos, imploremos a Cristo, Filho de Deus, para que sua força nos guarde no caminho da vida.

0: para que Cristo guie a igreja, povo de Deus, e ela seja preenchida de coragem audaciosa, esperança e alegria, para que ajude a humanidade a vencer seus medos, as trevas e a morte. Cantemos.
1: Cristo, ouvi-nos, Cristo, atendei-nos.
0: Para que Cristo, o servo sofredor, nos ajude a superar com paciência, perseverança e amor os dramas que afligem o mundo atual, cantemos.
1: Cristo, ouvi-nos, Cristo, atendei-nos.
0: Para que Cristo, o verdadeiro bem-aventurado, dê discernimento à humanidade diante dos bombardeios de informação, das más notícias e das crueldades, rezemos.
1: Cristo, ouvi-nos, Cristo, atendei-nos.
0: Para que Cristo, que vê os sentimentos do coração, afaste-nos de todo o medo e de toda a escuridão, a fim de que sejamos testemunhas da força e do grande amor do Senhor, cantemos.
1: Cristo,
2: pela recuperação da saúde de todos os enfermos, de modo especial Valdênia Camilo Albuquerque, Tatiane Oliveira e Maxwell Vilela, rezemos.
1: Cristo, ouvi-nos, Cristo, atendei-nos.
2: Ó Cristo, Salvador de todo o universo, sois o bom pastor, ouvi as nossas súplicas humildes e confiantes. Vós que viveis e reinais pelos séculos dos séculos.
0: Amém.

0: Ora, irmãos e irmãs, para que esse meu e vosso sacrifício seja aceito por Deus Pai Todo-Poderoso.
1: Receba o Senhor por tuas mãos este sacrifício, para a glória do seu nome, para o nosso bem e de toda a sua santa igreja.
0: Acolhei, Senhor, nós os pedimos este sacrifício de louvor e de reconciliação, e fazei que por ele purificado vos ofereçamos o afeto de um coração que vos agrade, por Cristo nosso Senhor.
1: Amém.
0: O Senhor esteja convosco.
1: Ele está no meio de nós.
0: Corações ao alto.
1: O nosso coração está em Deus.
0: Demos graças ao Senhor nosso Deus.
1: É o nosso dever e nossa salvação.
0: Na verdade, é digno e justo, é nosso dever e salvação dar-vos graças, sempre e em todo lugar, Senhor Pai Santo, Deus eterno e todo-poderoso. Vós nos concedeis a cada momento o que mais nos convém e conduzis a vossa igreja por admiráveis e diversos caminhos. Vós não cessais de ajudá-la com a força do Espírito Santo, para que sempre fiel ao vosso amor, jamais deixe de invocar-vos na tribulação, nem se esqueça de louvar-vos na alegria, por Cristo Senhor nosso. Por isso, associados aos coros dos anjos, nós vos louvamos com alegria, cantando a uma só voz.

Na verdade, vós sois santo, ó Deus do universo, e tudo que criastes proclama o vosso louvor, porque por Jesus Cristo, vosso Filho e Senhor nosso, e pela força do Espírito Santo, dais vida e santidade a todas as coisas, e não cessais de reunir para vós um povo, que vos ofereça em toda parte, do nascer ao pôr do sol, um sacrifício perfeito. Por isso, ó Pai, nós vos suplicamos, santificai pelo Espírito Santo as oferendas que vos apresentamos para serem consagradas, a fim de que se tornem o corpo e o sangue de vosso Filho, nosso Senhor Jesus Cristo, que nos mandou celebrar.

Na noite em que ia ser entregue, Jesus tomou o pão, pronunciou a bênção de ação de graças, partiu e o deu a seus discípulos, dizendo: tomai todos e comei, isto é o meu corpo que será entregue por vós.

Mesmo modo, no fim da ceia, ele tomou o cálice em suas mãos, pronunciou a bênção de ação de graças e o deu a seus discípulos, dizendo: tomai todos e bebei. Este é o cálice do meu sangue, o sangue da nova e eterna aliança, que será derramado por vós e por todos para remissão dos pecados. Fazei isto em memória de mim.

Celebrando agora, ó Pai, o memorial da paixão redentora do vosso Filho, da sua gloriosa ressurreição e ascensão ao céu, enquanto esperamos sua nova vinda, nós vos oferecemos em ação de graças este sacrifício vivo e santo.

0: de oblação da vossa igreja e reconhecei nela o sacrifício que nos reconciliou convosco, concedei que, alimentando-nos com o corpo e o sangue do vosso Filho, repletos do Espírito Santo, nos tornemos em Cristo um só corpo e um só Espírito. O Espírito faça de nós uma eterna oferenda para alcançarmos a herança com os vossos eleitos. A Santíssima Virgem Maria, Mãe de Deus e Mãe da Igreja, São José, seu esposo, os vossos santos apóstolos e gloriosos mártires, Santo Antônio e todos os santos, que não cessam de interceder por nós na vossa presença.
1: Fazei de nós
0: vos suplicamos, Senhor, que este sacrifício da nossa reconciliação estenda a paz e a salvação ao mundo inteiro. Confirmai na fé e na caridade a vossa igreja que caminha neste mundo, com vosso servo Papa Leão, comigo vosso indigno servo, com os bispos do mundo inteiro, os presbíteros e diáconos, os outros ministros e o povo por vós redimido. Atende propício a prece desta família que reunistes em vossa presença. Reconduzi a vós, Pai de misericórdia, todos os vossos filhos e filhas, dispersos.

acolhi com bondade no vosso reino os nossos irmãos e irmãs que partiram desta vida e todos os que morreram na vossa amizade. Unidos a eles, esperamos também nós saciarmos eternamente da vossa graça, da vossa glória. Por Cristo, Senhor nosso, por ele dais ao mundo todo bem e toda graça. Por Cristo, com Cristo e em Cristo, a vós Deus Pai Todo-Poderoso, na unidade do Espírito Santo, toda honra e toda glória por todos os séculos dos séculos.

0: meus irmãos, minhas irmãs, rezemos com amor e confiança a oração que o próprio Jesus nos ensinou. Pai nosso que estais nos céus, santificado seja o vosso nome. Venha a nós o vosso reino. Seja feita a vossa vontade, assim na terra como no céu. O pão nosso de cada dia nos dai hoje. Perdoai-nos as nossas ofensas, assim como nós perdoamos a quem nos tem ofendido. E não nos deixeis cair em tentação, mas livrai-nos do mal. Livrai-nos de todos os males, ó Pai, e dai-nos hoje a vossa paz. Ajudados pela vossa misericórdia, sejamos sempre livres do pecado e protegidos de todos os perigos, enquanto aguardamos a feliz esperança e a vinda do nosso Salvador, Jesus Cristo.
1: Vosso é o reino, o poder e a glória para sempre.
0: Senhor Jesus Cristo, dissestes aos vossos apóstolos: eu vos deixo a paz, eu vos dou a minha paz. Não olheis os nossos pecados, mas a fé que anima a vossa igreja. Dai-lhe, segundo o vosso desejo, a paz e a unidade. Vós que sois Deus com o Pai e o Espírito Santo.
1: Amém.
0: A paz do Senhor esteja sempre convosco.
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0: sou o pão vivo descido do céu. Se alguém come deste pão, viverá eternamente. Eis o Cordeiro de Deus que tira o pecado do mundo.
1: Senhor, eu não sou digno de que entreis em minha morada, mas dizei uma palavra e serei salvo.
0: Corpo e o sangue de Cristo nos dê força, nos guarde para a vida eterna.
1: Amém.

0: provados pelo alimento do precioso corpo e sangue do vosso filho, imploramos vossa misericórdia, Senhor. Dai-nos receber um dia, resgatados para sempre, a salvação que celebramos fielmente, por Cristo nosso Senhor.
1: Amém. Um minutinho da atenção da comunidade para os avisos paroquiais. Na segunda-feira, às 19 horas, reunião do grupo de oração Fonte de Água Viva. O grupo Fonte de Água Viva faz um convite especial que entre os dias 22 de junho e 3 de agosto acontecerá o Cerco de Jericó, a cada segunda-feira, entre os dias 22 de junho e 3 de agosto. Na quarta-feira, às 19h30, o Terço dos Homens. Às 19h30, o encontro do EAC, Encontro de Jovens de Adolescentes com Cristo. A quinta-feira, de 7 às 18, a adoração ao Santíssimo acontece aqui na igreja, após a missa, das 7 da manhã até às 18 horas. Às 19h30, na quinta-feira, o encontro Mães que Oram pelos Filhos. Também às 19h30, o grupo de jovens Querigma. E a partir das 21 horas da quinta-feira, a adoração ao Santíssimo Sacramento com a Fraternidade O Caminho. Reforçamos mais uma vez que a campanha para doação de cestas básicas, se você puder doar uma ou mais cestas básicas, é só deixar na secretaria da paróquia no horário comercial. E mais uma vez também pedimos e reforçamos sobre a importância de sermos fiéis ao dízimo.
0: Desejo a todos um santo domingo, abençoada semana de trabalho. O Senhor esteja convosco.
1: Ele está no meio de nós.
0: Bendito seja o nome do Senhor.
1: Agora e para sempre.
0: A nossa proteção está no nome do Senhor,
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0: Atendei, Senhor, as preces da vossa família e concedei a vossa graça aos que vos suplicam confiantes, para que, fortalecidos pelos auxílios necessários, perseverem na profissão do vosso nome, por Cristo nosso Senhor.
1: Amém.
0: Por intercessão de Nossa Senhora, São José e Santo Antônio, desça sobre vós, sobre vossas famílias e comunidades, a bênção do Deus Todo-Poderoso, Pai e Filho e Espírito Santo.
1: Amém.
2: A alegria do Senhor seja a vossa força, ide em paz e o Senhor vos acompanhe.
1: Graças a Deus.

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0: Só uma salva de palmas, Murilo Rum.
1: Valeu, Goiânia.
2: Valeu, Murilo.
1: Que delícia. Tamo junto. Tem que respeitar.
0: Que é isso?
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6: Mundo Melhor, 8:24.

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7: Mundo Melhor, 8:52.
8: Elis Just na sua versão Cowgirl.

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3: Olá, bom dia, ouvintes da Mundo Melhor. Hoje é domingo, dia 21 de junho de 2026. Eu sou Igor França e essa é mais uma edição do Rádio Notícia. Em entrevista exclusiva concedida à Rádio Mundo Melhor na última sexta-feira ao jornalista Sábio Scarabelli, o governador de Minas Gerais, Matheus Simões, do PSD, realizou um balanço sobre as principais frentes de atuação do estado. Durante a conversa, o chefe do executivo falou sobre as articulações políticas para as próximas eleições em Minas Gerais.
4: Eu tenho a leitura de que eu, Cleitinho, Nicolas e Zema deveríamos continuar caminhando juntos, como nós caminhamos até aqui. Separar significa abrir espaço para aqueles que destruíram Minas Gerais voltarem. Vamos lembrar que quando o pessoal do PT teve no governo a última vez, eles atrasaram salários, eles ficaram 4 anos sem dar nenhum reajuste inflacionário, eles deixaram as estradas em péssimo estado, eles acabaram com o estado. Hospital fechado, obra parada, sem remédio nas farmácias, e a gente gastou 7 anos para reorganizar a casa. Não é possível devolver o ouro pro bandido, né? Entregar o ouro pro bandido, não quero que isso aconteça. E acho que a melhor forma de garantir que isso não aconteça é eu, Cleitinho, Nicolas e Zema continuarmos juntos. Eu e Cleitinho nunca estivemos em lados diferentes desde que nós entramos na política. Ele entra junto comigo em 16, nós somos vereadores ao mesmo tempo, depois ele é eleito deputado estadual, a gente elegendo o Zema, depois ele é eleito senador, a gente elegendo o governador e a mim para o segundo mandato. Não vejo motivo pra gente começar agora a caminhar separado, tenho repetido isso, converso com ele quase todas as semanas, estou muito confiante que Cleitinho não será candidato a governador. E já disse a ele que se é um desejo futuro dele, eu só posso ter mais um mandato, né? Porque eu tô na reeleição. Com muito prazer, eu ajudaria a construir uma posição de executivo dele, porque executivo é o cara que tapa o buraco, não é o cara que filma o buraco. Eu acho que a gente tem que ir mudando, se é o desejo dele, esse perfil de atuação. No caso de Nicolas, as conversas estão muito organizadas, mas o cenário nacional é que manda, então não adianta eu ficar conversando, atormentando o Nicolas ou o PL aqui. É uma discussão lá sobre a eleição do Flávio, candidatura do Flávio, candidatura de Zema. Eu continuo entendendo que em Minas Gerais a gente devia ter uma candidatura única da direita, com palanque para os 3 candidatos presidenciais da direita. Palanque para o Caiado, que é do meu partido, para o Zema, que é o meu candidato, meu pré-candidato, e para o Flávio, que é o candidato do PL. Não vejo nenhum problema nisso, já fizemos isso várias vezes. Estou tranquilo. Com o meu trabalho, a minha tranquilidade não deriva, não é porque eu acho que está fácil ganhar a eleição, não, a disputa é sempre difícil. Mas para quem está no cargo, a forma de se preparar é trabalhar. Não tem mais nada que eu possa fazer. Quem tem que ficar preocupado em tentar propor coisas diferentes ou ficar criticando o que está sendo feito é quem não está no governo. O que, que me deixa feliz é de ver que a população reconhece o trabalho que foi feito, reconhece tanto que os adversários estão com muita dificuldade de lançar nome. Eu não vejo Cleitinho nem Nicolas como adversários, eles fazem parte do mesmo lado político nosso, mas o PT não consegue achar um nome, ninguém quer. Eles querem que a Marília seja, a Marília recusa terminantemente. É porque ela não quer ser governadora, não, é porque ela sabe que a chance de ganhar essa eleição contra um projeto de manutenção do governo Zema, Matheus, é muito baixa. Ela não quer perder o tempo dela com isso. Isso é um bom sinal, né? Eu acho que é sinal que a gente tem que continuar trabalhando e conversando com calma. Eu tô igual o Cleitinho, espera a Copa passar que a gente vê o que a gente faz. No meu caso, eu já tô decidido, eu sou pré-candidato do governador Romeu Zema, sucessão.
3: Com a apresentação de Igor França, o Rádio Notícia volta em 1 hora. Outras notícias em nossas redes sociais e no nosso site radiomundomelhor.com.br. Bom dia!
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6: Mundo Melhor, 9:04.
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8: Mundo Melhor, 9:24.

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0: Mundo Melhor, 9:41.
1: Que aconteceu?

0: Fred.
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6: Mundo Melhor, 954.

0: Valeu, Guilherme.
1: Obrigado pela participação. Beijo. Gratidão.
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5: Olá, bom dia, ouvintes da Mundo Melhor. Hoje é domingo, dia 21 de junho de 2026. Eu sou Igor França e essa é mais uma edição do Rádio Notícia. O inverno começou hoje, domingo, às 5h24 da manhã. A mudança da estação para a região do Vale do Rio Doce representa a sequência de um período de estiagem que fica mais intenso a partir de setembro. Além disso, os próximos meses também serão marcados pela maior variação da temperatura ao longo do dia. A professora do IFMG, Campus Governador Valadares, Daniela Cunha, explica melhor pra gente sobre esse efeito da amplitude térmica.
6: Essa grande diferença entre a temperatura mínima registrada e a máxima durante o inverno, ela é resultado, né, principalmente dos sistemas de alta pressão que ficam sobre a região continental, né, fazendo com que o ar fique mais seco e o céu com menos nuvens. Céu com menos nuvens, isso quer dizer que, consequentemente, o calor escapa mais rápido durante a madrugada, por isso que a gente tende a ter aí madrugadas mais frias. Como eu disse, né, o ar é mais seco, então o principal problema, né, que aí está relacionado também a essa amplitude térmica é justamente a umidade do ar. E junto com a umidade do ar, né, para o ser humano principalmente, vem aí os vários problemas respiratórios, né, que nessa época do ano pessoas que sofrem com bronquite, com asma, tendem a sofrer mais. A gente tem aí também a gripe, né, que costuma também impactar mais nessa época do ano. Então as pessoas, elas têm que saber como proteger sua saúde, né, tomar mais líquido, se precaverem. E também, né, as plantações, né, a gente está numa região que também é agrícola. Essas plantações, elas costumam também sofrer com essas variações bruscas de temperatura, né? Uma madrugada fria com uma tarde quente, né? Isso é muita variação também, então é importante, né, saber como lidar aí com essas variações para se proteger melhor, tanto no aspecto da saúde, como também o agricultor aí, as suas plantações.
5: Além das mudanças na estação, nos próximos meses é esperado que os efeitos do El Niño se intensifiquem e afetem as temperaturas na região do Vale do Rio Doce, como explica a professora e pesquisadora Daniela Cunha.
6: Os efeitos do El Niño aqui na nossa região, e especialmente esse ano, poderão se concretizar mais a partir da primavera. Isso porque o El Niño começou esse mês, mas ele ainda está classificado como El Niño fraco. Se essas temperaturas do Pacífico continuarem aumentando e vir se concretizar aí como um El Niño forte, aí sim nós vamos sentir mais essas influências. E as influências, né, se darão principalmente na chegada da primavera e do verão, porque é um período também chuvoso. O El Niño, ele não altera significativamente, ou não há um padrão de alteração do volume das chuvas. Pode ocorrer tanto muitas ou poucas chuvas, né? A gente não tem esse padrão aqui para a nossa região. Mas ele torna, né, essas chuvas mais irregulares do que normalmente já são, e também favorece a formação de mais veranicos, que é aquele período de estiagem durante a estação chuvosa. Então isso é algo também que pode ocorrer, e especialmente, né, o aumento das ondas de calor, que a gente sente também, né, a partir da primavera, né? E especialmente poderemos sentir na virada de 2026 para 2027.
5: Com a apresentação de Igor França, o Rádio Notícia volta amanhã às 9h. Outras notícias em nossas redes sociais e no nosso site radiomundomelhor.com.br. Bom dia!
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8: Mundo Melhor. 10h04.
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8: Mundo Melhor, 10:28.

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8: Mundo Melhor, 10:54.
9: Ei, que foi que aconteceu?

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1: Olá, bom dia, ouvintes da Mundo Melhor. Hoje é domingo, dia 21 de junho de 2026. Eu sou Igor França e essa é mais uma edição do Rádio Notícia. Em entrevista exclusiva concedida à Rádio Mundo Melhor na última sexta-feira ao jornalista Sávio Scarabelli, o governador de Minas Gerais, Matheus Simões, do PSD, realizou um balanço sobre as principais frentes de atuações no estado. Durante a conversa, o chefe do executivo falou sobre o cronograma definitivo para a operação do Hospital Regional de Governador Valadares.
2: A gente sabe que nos próximos dias a operadora do hospital vai ser anunciada. Então, a grande dúvida: quanto tempo até que os pacientes começam a ser recebidos na unidade?
3: A obra até vai ser entregue, sim, agora no meio do ano. Não vai ser entregue por mim, porque eu só posso fazer entregas até o dia 3 de julho. E a previsão de que as portas e janelas, que é o que está faltando no bloco A e B, sejam instaladas, é até dia 15 ou 20 de julho. Então, dia 15 ou 20 de julho, o prédio está pronto. É, nós já começamos a compra dos equipamentos de grande porte, que são os que vão ser usados no anexo A e B. O bloco A e o bloco B são os blocos de imagem, né? A ideia aqui em Valadares é fazer como nós fizemos em Teófilo Otoni: habilitar primeiro o centro diagnóstico e imagem, porque é onde a gente tem mais fila represada de exame na região, que a gente consegue começar a desafogar. A compra dos equipamentos já aconteceu, né? O governo do estado já colocou quase 60 milhões de reais, ainda tem mais 25 para comprar o que a operadora quiser comprar. Nós vamos conhecer a operadora dia 26 agora. Então, acho que a gente mantém a expectativa inicial de que a obra entrega para a concessionária, e a concessionária, a operadora. Lá em Teófilo Otoni eles gastaram 4 meses para entrar em operação. Em Divinópolis também perto disso. Então eu imagino que seja próximo disso mesmo, o que significa que no final do ano a gente já tem 2 blocos rodando completamente, e aí os outros 2 blocos, estão ficando prontos ao longo desse segundo semestre. Mas aí o comissionamento dele depende de contratação de pessoal.
1: Com a apresentação de Igor França, o Rádio Notícia volta em 1 hora. Outras notícias em nossas redes sociais e no nosso site radiomundomelhor.com.br. Bom dia!
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1: Mundo Melhor, 11:03.
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1: O anjo do Senhor anunciou a Maria e ela concebeu do Espírito Santo. Ave Maria, cheia de graças, o Senhor é convosco. Bendita sois vós entre as mulheres e bendito é o fruto do vosso ventre, Jesus. Santa Maria, Mãe de Deus, rogai por nós, pecadores, agora e na hora de nossa morte. Amém. Eis aqui a serva do Senhor, faça-se em mim segundo a vossa palavra. Ave Maria, cheia de graças, o Senhor é convosco. Bendita sois vós entre as mulheres, e bendito é o fruto do vosso ventre, Jesus. Santa Maria, Mãe de Deus, rogai por nós, pecadores, agora e na hora de nossa morte. Amém. E o Verbo se fez carne e habitou entre nós. Ave Maria, cheia de graças, o Senhor é convosco. Bendita sois vós entre as mulheres, e bendito é o fruto do vosso ventre, Jesus. Santa Maria, Mãe de Deus, rogai por nós, pecadores, agora e na hora de nossa morte. Amém. Rogai por nós, Santa Mãe de Deus, para que sejamos dignos das promessas de Cristo. Oremos. Infundi, Senhor, vos rogamos a vossa graça em nossos corações, para que nós, conhecendo pela anunciação do anjo a encarnação de Jesus Cristo, vosso Filho, por sua paixão e morte de cruz, cheguemos à glória da ressurreição. Pelo mesmo Cristo, nosso Senhor. Amém. Louvado seja nosso Senhor Jesus Cristo. Que a graça e a paz de Deus, nosso Pai, e de Jesus Cristo, nosso Senhor, estejam com todos vocês e seus familiares. Prezados radiovintes, hoje é domingo, dia 21 de junho, 12º domingo do tempo comum. E nós vamos meditar o Evangelho de Jesus Cristo segundo Mateus, capítulo 10, do versículo 26 ao 33. Naquele tempo disse Jesus a seus apóstolos: não tenhais medo dos homens, pois nada há de encoberto que não seja revelado, e nada há de escondido que não seja conhecido. O que eu vos digo na escuridão, dizei-o à luz do dia. O que escutais ao pé do ouvido, proclamai-o sobre os telhados. Não tenhais medo daqueles que matam o corpo, mas não podem matar a alma. Pelo contrário, temei aquele que pode destruir a alma e o corpo no inferno. Não se vendem dois pardais por algumas moedas? No entanto, nenhum deles cai no chão sem o consentimento do vosso Pai. Quanto a vós, até os cabelos da vossa cabeça estão todos contados. Não tenhais medo. Vós valeis mais do que muitos pardais. Portanto, todo aquele que se declarar a meu favor diante dos homens, também eu me declararei em favor dele diante do meu Pai que está nos céus. Aquele, porém, que me negar diante dos homens, também eu negarei diante do meu Pai que está nos céus. Palavra da salvação. Amados radiovintes, Mateus 10:16 evidencia que os missionários são enviados pelo próprio Jesus. Perseguir os apóstolos é perseguir o próprio Jesus. Eles são como ovelhas no meio de lobos vorazes, mas seu comportamento deve ser prudente como as serpentes. Isto é, capazes de detectar os perigos. E simples como as pombas, isto é, capazes de não revidar na mesma medida. Essas instruções antecipam a forma como Jesus, desde o momento em que foi preso no Jardim das Oliveiras, vivenciou todo o processo que o condenou e o levou ao martírio de cruz. Os que são enviados, ditos apóstolos, não podem esquecer que são discípulos e quem os enviou. Por isso, a solidariedade entre mestre e discípulo e senhor e servos é compreendida como união nos sofrimentos sofridos por causa do reino dos céus. Isto é, em função da realização da vontade salvífica de Deus para a humanidade. Por três vezes, Jesus diz, não tenhais medo. O medo faz parte da existência humana. Foi e continua sendo uma forma eficaz de se evitar as situações que podem levar à morte. Se não fosse assim, a humanidade não teria 300 mil anos de existência. Contudo, Jesus foi além da preservação da própria vida neste mundo, pois, na primeira vez, afirma que Deus é quem garante a vida de quem foi enviado e que nenhuma violência pode impedir a difusão eficaz do reino dos céus. Essa certeza, porém, não retira do missionário a responsabilidade ética assumida, pois a força da palavra encontra-se no testemunho coerente. No tocante à segunda vez, o foco não está sobre a mensagem anunciada, mas sobre o destino de quem a anuncia. O martírio é uma possibilidade. Por isso, a prioridade é não ter medo de quem mata o corpo, mas sim temer quem tem o pleno domínio sobre o mundo e a existência, Deus. O temor a Deus sustenta o discípulo e permite enfrentar o medo da morte física por causa do reino, pois a morte não tem a última palavra sobre a vida, que veio e está nas mãos de Deus. Na terceira vez, Jesus exemplifica o valor da vida dos missionários para Deus, que não fica alheio ou indiferente ao que acontece. Sabe se um pássaro foi capturado e vendido. Sabe se um fio de cabelo caiu da cabeça do ser humano. Nada lhe escapa. Jesus conclui sua fala apresentando as consequências da confissão ou da falta desta diante dos homens. O que se passa na terra se reflete nos céus. Quem confessa Jesus nesta vida, diante dos homens, será por ele confessado diante do Pai. Porém, quem o renega nesta vida, será renegado por ele diante do Pai. Jesus pode dizer isso por causa da autoridade jurídica que o Pai lhe confiou. Jesus, por ser um mártir da causa de Deus, é quem pode advogar a favor de quem viveu ou deixou de viver por ele o martírio pelo reino dos céus. Oremos. Concedei-nos, Senhor, a graça de sempre temer e amar vosso santo nome, pois nunca cessais de conduzir os que firmais solidamente no vosso amor. Por nosso Senhor Jesus Cristo, vosso Filho, na unidade do Espírito Santo. Amém. Meu abraço, amigo, que a bênção de Deus, Pai, Filho e Espírito Santo desça sobre todos vocês e permaneça para sempre. Fiquem com Deus e até daqui a pouco no programa Fé Católica.
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1: Amados irmãos, amadas irmãs, iniciamos o programa Fé Católica e a nossa catequese é sobre a nota doutrinal sobre o valor do matrimônio. À medida que o amor amadurece, o casal será capaz de compreender e aceitar pacificamente que a preciosa união mútua que caracteriza o matrimônio não é uma posse, mas abre muitas possibilidades. Por exemplo, um dos dois pode pedir um momento de reflexão ou algum espaço habitual para solidão ou autonomia, ou rejeitar a intromissão do outro em algum aspecto da sua intimidade, ou manter alguns segredos pessoais trancados no santuário da sua consciência sem serem seguidos ou observados. Quando o amor amadurece, esse nós dois possui toda a força de uma união livremente escolhida por ambos, toda a alegria de uma memória compartilhada, toda a satisfação de uma jornada e sonhos compartilhados, toda a segurança que vem de saber que não se está e não se estará sozinho. Mas essa beleza é realçada por uma magnífica liberdade que nenhum amor verdadeiro poderia prejudicar. O matrimônio, portanto, exclui também qualquer controle que possa proporcionar segurança, certeza absoluta, ausência de surpresas. Num amor maduro, se o outro precisa de tempo para redescobrir o mundo, há espaço apenas para a confiança, não para a exigência de tranquilidade absoluta, livre de todos os medos secretos, incapaz de enfrentar novos desafios. Nesse sentido, o matrimônio não nos liberta completamente da solidão, porque o cônjuge não pode ocupar um espaço que só pode ser de Deus, nem preencher um vazio pessoal que nenhum ser humano é capaz de preencher. O fato de seu afeto ser imperfeito não significa que seja falso, totalmente egoísta, inautêntico, mas simplesmente que é terreno, limitado, e não se pode esperar que satisfaça todas as necessidades. Meu abraço, amigo, a minha bênção, fique com Deus e até o próximo programa.
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1: Amados irmãos, amadas irmãs, iniciamos a Novena do Bom Pastor. Sou Dom Félix, bispo da Diocese de Governador Valadares. Sou pastor dessa porção do povo de Deus da região do Vale do Rio Doce. É com alegria então que nós iniciamos em nome do Pai e do Filho e do Espírito Santo. Amém. Peçamos perdão. Senhor Jesus, bom pastor, tem compaixão de nós, porque somos pecadores. Não leves em conta as nossas faltas, mas concede-nos a graça de arrependermos dos nossos pecados. Converte-nos a ti. Não nos deixes pecar. Não nos deixes cair em tentação. Livra-nos do mal e perdoa todas as nossas culpas. Amém. Façamos o nosso agradecimento. Ó Deus, nosso Pai, nós te damos graças por todo o bem que nos fizeste até agora. Nós te agradecemos pelos imensos benefícios que concedeste a todos nós, seres humanos, e a todas as outras criaturas tuas que estão no céu, na terra e em todo o universo. Por teu Filho Jesus Cristo, Senhor nosso e bom pastor, a ti, nossa ação de graças, a honra e a glória, pelos séculos dos séculos e por toda a eternidade. Amém. Ouçamos a palavra de Deus. Eu sou o bom pastor. Conheço as minhas ovelhas e elas me conhecem. Assim como o Pai me conhece e eu conheço o Pai, e dou a minha vida pelas ovelhas. João 10:14. Meditemos a palavra de Deus.

façamos agora a nossa intenção geral para alcançar a graça de perdoar as ofensas. Ó Deus de bondade, tu que não levas em conta nossas culpas, tu que perdoas a todos que te ofendem, dá-nos um coração manso e humilde, como é o coração de Jesus. Concede-nos a graça de perdoar sem restrições e sem medidas a todos que fazem o mal contra nós. Não permitas que caiamos na tentação de pagar o mal com o mal. Ensina-nos a amar nossos inimigos e a rezar com frequência pelo bem deles. Nós te pedimos por Cristo Senhor nosso. Amém. Façamos agora uma pausa para que no silêncio do nosso coração, com os olhos fixos na imagem do bom pastor, seja feito a ele o pedido de graças que desejamos receber dele por meio desta novena.

0: Oremos. Senhor Jesus, Filho de Deus e Filho de Maria, tu que és verdadeiro Deus e verdadeiro homem, tem piedade de nós. Senhor Jesus, tu que és o Cristo de Deus, tem piedade de nós. Senhor Jesus, tu que és o bom pastor, atende a nossa súplica. Rezemos uma Ave Maria, pedindo à nossa querida Mãe do Céu, que por intercessão dela, sejam recebidas as graças do bom pastor que dele esperamos obter. Ave Maria, cheia de graças, o Senhor é convosco. Bendita sois vós entre as mulheres, e bendito é o fruto do vosso ventre, Jesus. Santa Maria, Mãe de Deus, rogai por nós, pecadores, agora e na hora de nossa morte. Amém. Neste momento, nós vamos abençoar a água. Ó Deus Criador, nós te damos graças porque criaste a água para nos dar vida, saciar nossa sede, para lavar e refrescar nossos corpos, para molhar a terra e fazê-la produzir frutos que nos alimentam e sustentam. Nós te agradecemos pela água do batismo, pela qual tu nos purificas, a fim de que tenhamos uma vida limpa da sujeira do pecado e sem nenhuma mancha do mal. Nós te damos graças, porque por Jesus Cristo, que ofereceu a uma mulher samaritana e continua oferecendo a todos nós a água viva, da qual quem beber nunca mais terá sede, tu sacias a sede de todos os seres humanos. Abençoa, ó Pai, esta água que colocamos em tua presença. Concede a todos que fizerem uso dela tua proteção e a cura de suas enfermidades. Assim como pela passagem dos hebreus pelas águas do Mar Vermelho, tu os libertaste da escravidão do Egito, a todos que usarem desta água, livra-os de todos os males. Nós te damos graças e te pedimos por Jesus Cristo, Senhor nosso. Amém. Façamos agora a nossa consagração ao bom pastor. Ó bom pastor, nós te consagramos toda a nossa vida. A ti confiamos nossas famílias e nossos amigos. Tudo que temos e tudo que somos entregamos a ti. Tu és a fonte da vida. De ti procedem a cura e a libertação de todos os males. Tu és nossa luz e salvação. Queremos ser tuas ovelhas e pertencermos para sempre ao teu rebanho, pois junto de ti encontramos acolhida, paz e segurança. De todos os temores, tu sempre nos livras. Em ti pomos toda a nossa esperança, pois quem em ti espera jamais será decepcionado. Bom e eterno pastor, seguindo a ti com fidelidade, sabemos que após nossa peregrinação neste mundo, seremos recebidos por ti no céu. Lá, conforme tua promessa, viveremos para sempre contigo e teremos a felicidade eterna. Amém. Rezemos juntos a oração que o Senhor nos ensinou, através da qual nós chamamos a Deus de Pai e nos comprometemos a viver como irmãos e irmãs. Pai nosso que estais nos céus, santificado seja o vosso nome. Venha a nós o vosso reino. Seja feita a vossa vontade, assim na terra como no céu. O pão nosso de cada dia nos dai hoje. Perdoai-nos as nossas ofensas, assim como nós perdoamos a quem nos tem ofendido. E não nos deixeis cair em tentação, mas livrai-nos do mal. Amém. Recebamos agora a bênção do bom pastor. Que o bom pastor nos olhe com amor, traga luz aos nossos olhos e serenidade para o nosso coração. Amém. Que o bom pastor nos abrace agora com ternura, de modo que sintamos o afeto do seu divino coração. Amém. Que o bom pastor seja nosso guia, nos faça conhecer sua estrada, nos conduza e conduza nossas famílias pelos caminhos da paz e da felicidade. Amém. Ao bom pastor, a honra, a glória e o louvor para sempre. Amém. Que a bênção de Deus, Todo-Poderoso e rico em misericórdia, Pai, Filho e Espírito Santo, desça sobre todos nós e permaneça para sempre. Amém. Fiquem com Deus.
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7: Mundo Melhor, 12:26.

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1: Um do melhor, 13-2.
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5: Mundo Melhor, 13:48.
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1: Mundo melhor, 14:01.
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3: Murilo Rufi. E trai a véia. Mais ou menos assim.

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8: Mundo Melhor, 14:19.

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3: Mundo Melhor, 14:48.

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1: Rádio Mundo Melhor FM, 15 horas.
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0: Mundo Melhor, 15:19.
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9: Mundo Melhor, 15:34.

Cassi, falando de flores em nossas vidas, falando de momento especial como esse que a gente está vivendo aqui. É por isso que eu brindo sempre, eu sempre digo, o bem mais precioso que a gente tem é a nossa vida. O maior presente que Deus nos deu, a nossa vida. Portanto, viva a sua vida, não viva a vida de ninguém. Vale a pena viver cada minuto, cada segundo da sua vida. Eu vim aqui na vida, no mundo, apenas para viver a minha vida. E eu quero viver a minha vida. A minha, a sua, é muito importante para aquele cara que está lá em cima. A nossa vida é importante para ele, importante para nós, para as pessoas que nós amamos. Portanto, não descrença, não desista. Pensa apenas que você tem. Você veio aqui para ser amado e para amar. Eu amo a minha vida, amo a vida de

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1: 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Mundo Melhor, 15:48.

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1: Rádio Mundo Melhor FM, 16 horas.
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1: Mundo Melhor, 17:03.
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5: Mundo Melhor, 17:19.
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0: Gilmar, pô, tamo
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1: O anjo do Senhor anunciou a Maria e ela concebeu do Espírito Santo. Ave Maria, cheia de graças, o Senhor é convosco. Bendita sois vós entre as mulheres e bendito é o fruto do vosso ventre, Jesus. Santa Maria, Mãe de Deus, rogai por nós, pecadores, agora e na hora de nossa morte. Amém. Eis aqui a serva do Senhor, faça-se em mim segundo a vossa palavra. Ave Maria, cheia de graças, o Senhor é convosco. Bendita sois vós entre as mulheres, e bendito é o fruto do vosso ventre, Jesus. Santa Maria, Mãe de Deus, rogai por nós, pecadores, agora e na hora de nossa morte. Amém. E o Verbo se fez carne e habitou entre nós. Ave Maria, cheia de graças, o Senhor é convosco. Bendita sois vós entre as mulheres, e bendito é o fruto do vosso ventre, Jesus. Santa Maria, Mãe de Deus, rogai por nós, pecadores, agora e na hora de nossa morte. Amém. Rogai por nós, Santa Mãe de Deus, para que sejamos dignos das promessas de Cristo. Oremos. Infundi, Senhor, vos rogamos a vossa graça em nossos corações, para que nós, conhecendo pela anunciação do anjo a encarnação de Jesus Cristo, vosso Filho, por sua paixão e morte de cruz, cheguemos à glória da ressurreição. Pelo mesmo Cristo, nosso Senhor. Amém.
2: Louvado seja nosso Senhor Jesus Cristo. Que a graça e a paz de Deus, nosso Pai, e de Jesus Cristo, nosso Senhor, estejam com todos vocês e seus familiares. Prezados radiovintes, hoje é domingo, dia 21 de junho, 12º domingo do tempo comum. E nós vamos meditar o Evangelho de Jesus Cristo segundo Mateus, capítulo 10, do versículo 26 ao 33. Naquele tempo disse Jesus a seus apóstolos: não tenhais medo dos homens, pois nada há de encoberto que não seja revelado, e nada há de escondido que não seja conhecido. O que eu vos digo na escuridão, dizei-o à luz do dia. O que escutais ao pé do ouvido, proclamai-o sobre os telhados. Não tenhais medo daqueles que matam o corpo, mas não podem matar a alma. Pelo contrário, temei aquele que pode destruir a alma e o corpo no inferno. Não se vendem dois pardais por algumas moedas? No entanto, nenhum deles cai no chão sem o consentimento do vosso Pai. Quanto a vós, até os cabelos da vossa cabeça estão todos contados. Não tenhais medo. Vós valeis mais do que muitos pardais. Portanto, todo aquele que se declarar a meu favor diante dos homens, também eu me declararei em favor dele diante do meu Pai que está nos céus. Aquele, porém, que me negar diante dos homens, também eu negarei diante do meu Pai que está nos céus. Palavra da salvação. Amados radiovintes, Mateus 10:16 evidencia que os missionários são enviados pelo próprio Jesus. Perseguir os apóstolos é perseguir o próprio Jesus. Eles são como ovelhas no meio de lobos vorazes, mas seu comportamento deve ser prudente como as serpentes, isto é, capazes de detectar os perigos, e simples como as pombas, isto é, capazes de não revidar na mesma medida. Essas instruções antecipam a forma como Jesus, desde o momento em que foi preso no Jardim das Oliveiras, vivenciou todo o processo que o condenou e o levou ao martírio de cruz. Os que são enviados, ditos apóstolos, não podem esquecer que são discípulos e quem os enviou. Por isso, a solidariedade entre mestre e discípulo e senhor e servos é compreendida como união nos sofrimentos sofridos por causa do reino dos céus. Isto é, em função da realização da vontade salvífica de Deus para a humanidade. Por três vezes Jesus diz: não tenhais medo. O medo faz parte da existência humana. Foi e continua sendo uma forma eficaz de se evitar as situações que podem levar à morte. Se não fosse assim, a humanidade não teria 300 mil anos de existência. Contudo, Jesus foi além da preservação da própria vida neste mundo, pois, na primeira vez, afirma que Deus é quem garante a vida de quem foi enviado e que nenhuma violência pode impedir a difusão eficaz do reino dos céus. Essa certeza, porém, não retira do missionário a responsabilidade ética assumida, pois a força da palavra encontra-se no testemunho coerente. No tocante à segunda vez, o foco não está sobre a mensagem anunciada, mas sobre o destino de quem a anuncia. O martírio é uma possibilidade. Por isso, a prioridade é não ter medo de quem mata o corpo, mas sim temer quem tem o pleno domínio sobre o mundo e a existência: Deus. O temor a Deus sustenta o discípulo e permite enfrentar o medo da morte física por causa do reino, pois a morte não tem a última palavra sobre a vida, que veio e está nas mãos de Deus. Na terceira vez, Jesus exemplifica o valor da vida dos missionários para Deus, que não fica alheio ou indiferente ao que acontece. Sabe se um pássaro foi capturado e vendido. Sabe se um fio de cabelo caiu da cabeça do ser humano. Nada lhe escapa. Jesus conclui sua fala apresentando as consequências da confissão ou da falta desta diante dos homens. O que se passa na terra se reflete nos céus. Quem confessa Jesus nesta vida, diante dos homens, será por ele confessado diante do Pai. Porém, quem o renega nesta vida, será renegado por ele diante do Pai. Jesus pode dizer isso por causa da autoridade jurídica que o Pai lhe confiou. Jesus, por ser um mártir da causa de Deus, é quem pode advogar a favor de quem viveu ou deixou de viver por ele o martírio pelo reino dos céus. Oremos. Concedei-nos, Senhor, a graça de sempre temer e amar vosso santo nome, pois nunca cessais de conduzir os que firmais solidamente no vosso amor. Por nosso Senhor Jesus Cristo, vosso Filho, na unidade do Espírito Santo. Amém. Meu abraço, amigo, que a bênção de Deus, Pai, Filho e Espírito Santo desça sobre todos vocês e permaneça para sempre. Fiquem com Deus e até daqui a pouco no programa Fé Católica.
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2: Amados irmãos, amadas irmãs, iniciamos o programa Fé Católica e a nossa catequese é sobre a nota doutrinal sobre o valor do matrimônio. À medida que o amor amadurece, o casal será capaz de compreender e aceitar pacificamente que a preciosa união mútua que caracteriza o matrimônio não é uma posse, mas abre muitas possibilidades. Por exemplo, um dos dois pode pedir um momento de reflexão ou algum espaço habitual para solidão ou autonomia, ou rejeitar a intromissão do outro em algum aspecto da sua intimidade, ou manter alguns segredos pessoais trancados no santuário da sua consciência sem serem seguidos ou observados. Quando o amor amadurece, esse nós dois possui toda a força de uma união livremente escolhida por ambos, toda a alegria de uma memória compartilhada, toda a satisfação de uma jornada e sonhos compartilhados, toda a segurança que vem de saber que não se está e não se estará sozinho. Mas essa beleza é realçada por uma magnífica liberdade que nenhum amor verdadeiro poderia prejudicar. O matrimônio, portanto, exclui também qualquer controle que possa proporcionar segurança, certeza absoluta, ausência de surpresas. Num amor maduro, se o outro precisa de tempo para redescobrir o mundo, há espaço apenas para a confiança, não para a exigência de tranquilidade absoluta, livre de todos os medos secretos, incapaz de enfrentar novos desafios. Nesse sentido, o matrimônio não nos liberta completamente da solidão, porque o cônjuge não pode ocupar um espaço que só pode ser de Deus, nem preencher um vazio pessoal que nenhum ser humano é capaz de preencher. O fato de seu afeto ser imperfeito não significa que seja falso, totalmente egoísta, inautêntico, mas simplesmente que é terreno, limitado, e não se pode esperar que satisfaça todas as necessidades. Meu abraço, amigo, a minha bênção, fique com Deus e até o próximo programa.
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1: Amados irmãos, amadas irmãs, iniciamos a Novena do Bom Pastor. Sou Dom Félix, bispo da Diocese de Governador Valadares. Sou pastor dessa porção do povo de Deus da região do Vale do Rio Doce. É com alegria, então, que nós iniciamos em nome do Pai e do Filho e do Espírito Santo. Amém. Peçamos perdão. Senhor Jesus, bom pastor, tem compaixão de nós, porque somos pecadores. Não leves em conta as nossas faltas, mas concede-nos a graça de arrependermos dos nossos pecados. Converte-nos a ti. Não nos deixes pecar. Não nos deixes cair em tentação. Livra-nos do mal e perdoa todas as nossas culpas. Amém. Façamos o nosso agradecimento. Ó Deus, nosso Pai, nós te damos graças por todo o bem que nos fizeste até agora. Nós te agradecemos pelos imensos benefícios que concedeste a todos nós, seres humanos, e a todas as outras criaturas tuas que estão no céu, na terra e em todo o universo. Por teu Filho Jesus Cristo, Senhor nosso e bom pastor, a ti, nossa ação de graças, a honra e a glória, pelos séculos dos séculos e por toda a eternidade. Amém. Ouçamos a palavra de Deus. Eu sou o bom pastor. Conheço as minhas ovelhas e elas me conhecem, assim como o Pai me conhece e eu conheço o Pai, e dou a minha vida pelas ovelhas. João 10:14. Meditemos a palavra de Deus.

Façamos agora a nossa intenção geral para alcançar a graça de perdoar as ofensas. Ó Deus de bondade, tu que não levas em conta nossas culpas, tu que perdoas a todos que te ofendem, dá-nos um coração manso e humilde, como é o coração de Jesus. Concede-nos a graça de perdoar sem restrições e sem medidas a todos que fazem o mal contra nós. Não permitas que caiamos na tentação de pagar o mal com o mal. Ensina-nos a amar nossos inimigos e a rezar com frequência pelo bem deles. Nós te pedimos por Cristo Senhor nosso. Amém. Façamos agora uma pausa para que no silêncio do nosso coração, com os olhos fixos na imagem do bom pastor, seja feito a ele o pedido de graças que desejamos receber dele por meio desta novena.

0: Oremos. Senhor Jesus, Filho de Deus e Filho de Maria, tu que és verdadeiro Deus e verdadeiro homem, tem piedade de nós. Senhor Jesus, tu que és o Cristo de Deus, tem piedade de nós. Senhor Jesus, tu que és o bom pastor, atende a nossa súplica. Rezemos uma Ave Maria, pedindo à nossa querida Mãe do Céu, que por intercessão dela, sejam recebidas as graças do bom pastor que dele esperamos obter. Ave Maria, cheia de graças, o Senhor é convosco. Bendita sois vós entre as mulheres, e bendito é o fruto do vosso ventre, Jesus. Santa Maria, Mãe de Deus, rogai por nós, pecadores, agora e na hora de nossa morte. Amém. Neste momento, nós vamos abençoar a água. Ó Deus Criador, nós te damos graças porque criaste a água para nos dar vida, saciar nossa sede, para lavar e refrescar nossos corpos, para molhar a terra e fazê-la produzir frutos que nos alimentam e sustentam. Nós te agradecemos pela água do batismo, pela qual tu nos purificas, a fim de que tenhamos uma vida limpa da sujeira do pecado e sem nenhuma mancha do mal. Nós te damos graças, porque por Jesus Cristo, que ofereceu a uma mulher samaritana e continua oferecendo a todos nós a água viva, da qual quem beber nunca mais terá sede, tu sacias a sede de todos os seres humanos. Abençoa, ó Pai, esta água que colocamos em tua presença. Concede a todos que fizerem uso dela tua proteção e a cura de suas enfermidades. Assim como pela passagem dos hebreus pelas águas do Mar Vermelho, tu os libertaste da escravidão do Egito, a todos que usarem desta água, livra-os de todos os males. Nós te damos graças e te pedimos por Jesus Cristo, Senhor nosso. Amém. Façamos agora a nossa consagração ao bom pastor. Ó bom pastor, nós te consagramos toda a nossa vida. A ti confiamos nossas famílias e nossos amigos. Tudo que temos e tudo que somos entregamos a ti. Tu és a fonte da vida. De ti procedem a cura e a libertação de todos os males. Tu és nossa luz e salvação. Queremos ser tuas ovelhas e pertencermos para sempre ao teu rebanho, pois junto de ti encontramos acolhida, paz e segurança. De todos os temores, tu sempre nos livras. Em ti pomos toda a nossa esperança, pois quem em ti espera jamais será decepcionado. Bom e eterno pastor, seguindo a ti com fidelidade, sabemos que após nossa peregrinação neste mundo, seremos recebidos por ti no céu. Lá, conforme tua promessa, viveremos para sempre contigo e teremos a felicidade eterna. Amém. Rezemos juntos a oração que o Senhor nos ensinou, através da qual nós chamamos a Deus de Pai e nos comprometemos a viver como irmãos e irmãs. Pai nosso que estais nos céus, santificado seja o vosso nome. Venha a nós o vosso reino. Seja feita a vossa vontade, assim na terra como no céu. O pão nosso de cada dia nos dai hoje. Perdoai-nos as nossas ofensas, assim como nós perdoamos a quem nos tem ofendido. E não nos deixeis cair em tentação, mas livrai-nos do mal. Amém. Recebamos agora a bênção do bom pastor. Que o bom pastor nos olhe com amor, traga luz aos nossos olhos e serenidade para o nosso coração. Amém. Que o bom pastor nos abrace agora com ternura, de modo que sintamos o afeto do seu divino coração. Amém. Que o bom pastor seja nosso guia, nos faça conhecer sua estrada, nos conduza e conduza nossas famílias pelos caminhos da paz e da felicidade. Amém. Ao bom pastor, a honra, a glória e o louvor para sempre. Amém. Que a bênção de Deus, Todo-Poderoso e rico em misericórdia, Pai, Filho e Espírito Santo, desça sobre todos nós e permaneça para sempre. Amém. Fiquem com Deus.
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8: Mundo Melhor, 18 e 29.

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16: Rádio Mundo Melhor FM, 18 horas, 35 minutos.

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8: 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Mundo Melhor, 18:49.

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0: Felipe e Rodrigo, sejam bem-vindos. Que

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1: Mundo Melhor, 19:03.
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5: Rádio Mundo Melhor FM, 19 horas, 5 minutos.

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8: Rádio Mundo Melhor FM, 19 horas, 50 minutos.

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vocês. Seja bem-vindo, jovens do S. Espírito Santo, força! Seja bem-vindo, Espírito Santo.

0: Em nome do Pai, do Filho e do Espírito Santo.
1: Amém.
0: Que a graça de nosso Senhor Jesus Cristo, o amor do Pai e a comunhão do Espírito Santo estejam convosco.
1: Bendito seja Deus que nos reuniu no amor de Cristo.
0: Boa noite a todos.
1: Boa noite.
0: Queremos acolhê-los para esta celebração eucarística, na qual nós vamos concluir o encontro do EAC da Catedral deste ano de 2026. Acolhemos de modo especial os encontristas, a equipe e todos os seus familiares aqui presentes. Você que está do lado de fora, se quiser pegar uma cadeira, colocar no corredor central da igreja, fique à vontade para você participar aqui dentro da igreja. Nos preparemos para celebrar dignamente os santos mistérios nesta liturgia que o Senhor nos exorta a confiar nele. Ele nos diz: não tenhais medo. Examinando a nossa consciência e o coração, reconheçamo-nos pecadores, necessitados do perdão e da misericórdia do Senhor.

0: Deus Todo-Poderoso, rico em misericórdia, tenha compaixão de nós. Perdoe os nossos pecados e nos conduza à vida eterna.
1: Amém.

0: Oremos. Concedei-nos, Senhor, a graça de sermos, de sempre temer e amar vosso santo nome, pois nunca cessais de conduzir os que firmais solidamente no vosso amor. Por nosso Senhor Jesus Cristo, vosso Filho, que é Deus, e convosco vive e reina na unidade do Espírito Santo por todos os séculos dos séculos.
1: Amém.
0: Antes de iniciarmos a liturgia da palavra, podem se assentar, tem muita gente do lado de fora. Se as pessoas quiserem entrar para aqui na frente da igreja, pode sentar aqui aos pés do altar, aqui na escada do presbitério, pode ficar à vontade.

Leitura do livro do profeta Jeremias. Jeremias disse: eu ouvi as injúrias de tantos homens e os vi espalhando medo em redor. Denunciai-o, denunciemo-lo. Todos os amigos observavam minhas falhas. Talvez ele cometa um engano e nós poderemos apanhá-lo e desforrar-nos dele. Mas o Senhor está ao meu lado, como forte guerreiro. Por isso, os que me perseguem cairão vencidos. Por não terem tido êxito, eles se cobrirão de vergonha. Eterna infâmia, que nunca se apaga. Ó Senhor dos exércitos, que provas o homem justo e vê os sentimentos do coração. Rogo-te, me faça ver tua vingança sobre eles, pois eu te declarei a minha causa. Cantai ao Senhor, louvai ao Senhor, pois ele salvou a vida de um pobre homem das mãos dos maus. Palavra do Senhor.

0: Leitura da carta de São Paulo aos Romanos. Irmãos, o pecado entrou no mundo por um só homem. Através do pecado entrou a morte. E a morte passou por todos os homens, porque todos pecaram. Na realidade, antes de ser dada a lei, já havia pecado no mundo. Mas o pecado não pode ser imputado quando não há lei. No entanto, a morte reinou, desde Adão até Moisés, mesmo sobre os que não pecaram como Adão, o qual era figura provisória daquele que devia ir. Mas isso não quer dizer que o dom da graça de Deus seja comparável à falta de Adão. A transgressão de um só levou a multidão humana à morte, mas foi de modo bem superior que a graça de Deus, ou seja, o dom gratuito concedido através de um só homem, Jesus Cristo, se derramou em abundância sobre todos. Palavra do Senhor.
1: Graças a Deus.

0: Evangelho de nosso Senhor Jesus Cristo, segundo São Mateus.
1: Glória a vós, Senhor.
2: Naquele tempo disse Jesus a seus apóstolos: não tenhais medo dos homens, pois nada há de encoberto que não seja revelado, e nada há de escondido que não seja conhecido. O que vos digo na escuridão, dizei-o à luz do dia. O que escutais ao pé do ouvido, proclamai-o sobre os telhados. Não tenhais medo daqueles que matam o corpo, mas não podem matar a alma. Pelo contrário, temei aquele que pode destruir a alma e o corpo no inferno. Não se vendem dois pardais por algumas moedas? No entanto, nenhum deles cai no chão sem o consentimento do vosso Pai. Quanto a vós, até os cabelos da cabeça estão todos contados. Não tenhais medo, vós valeis mais do que muitos pardais. Portanto, todo aquele que se declarar a meu favor diante dos homens, também eu me declararei em favor dele diante do meu Pai que está nos céus. Aquele, porém, que me negar diante dos homens, também eu o negarei diante do meu Pai que está nos céus.

Façamos um instante de silêncio, fechemos os nossos olhos. É no silêncio que o Espírito de Deus age. Por isso as nossas liturgias precisam do silêncio, porque aí é a oportunidade do Espírito Santo de Deus, é o momento do Espírito Santo agir em nós. Acabamos de ouvir a liturgia da palavra, Deus nos falando. Então deixe que o Espírito fecunde esta palavra no seu coração.

Queridos irmãos, queridas irmãs, presentes aqui na Catedral de Santo Antônio, ouvintes da Rádio Mundo Melhor, sintonizados conosco, a liturgia deste domingo, do 12º domingo do tempo comum, nos propõe a confiança no Senhor quando escutamos por várias vezes no Evangelho Jesus nos exortando: não tenhais medo. Jesus faz essa exortação aos apóstolos logo depois de os convidar para serem seus discípulos. O Evangelho de domingo passado, vocês se recordam, Jesus passou convidando homens para se tornarem discípulos dele, para segui-lo. Chamou Pedro, que foi capaz de o negar, chamou Mateus, que era um pecador público, chamou Tiago, João, que estavam disputando os primeiros lugares no reino, chamou Judas, que o traiu, e ele chama a mim, a você, como nós dissemos no domingo passado. O Senhor continua a chamar os homens para segui-lo, chamar todos nós para que nós sigamos os seus passos. O Senhor quer entrar na nossa vida, na nossa história, o Senhor quer se relacionar conosco. E o nosso pecado, num primeiro instante, não é impedimento para Deus olhar para nós. Ele nos olha com amor, como olhou para Mateus há dois domingos atrás. Mateus, lá no seu trabalho, era um trabalho em que Mateus se tornou desonesto, corrupto, porque ele usava o seu trabalho, a sua condição, para enriquecer ilicitamente, roubando as pessoas. Então Mateus era um pecador público. Para os judeus ele não era nem digno da salvação, ele já estava condenado, e Jesus olhou para ele, olhou com amor. Ele viu o homem, ele viu uma pessoa, e é assim que Deus olha para nós. Deus olha e o seu olhar nos alcança, nos encontra, nos acolhe, e ele nos chama ao seu seguimento. Responder ao chamado do Senhor é um desafio para nós, em que o medo de nos comprometer com Jesus, o medo de entregar nossa vida a Ele, o medo de não dar conta, o medo de ter que abrir mão de coisas, impede muitas vezes essa nossa amizade, a nossa proximidade e o nosso discipulado. Nós acabamos de celebrar os festejos do nosso padroeiro Santo Antônio, um grande homem. Até hoje, o testemunho de Santo Antônio continua vivo no meio de nós. Até hoje, nós escutamos a sua pregação e a sua pregação mexe conosco. Então, Santo Antônio continua vivo através da sua pregação, da sua palavra, da sua oratória, do seu dom. Ele continua a suscitar nos corações humanos o desejo de pertencer a Deus. Ele nos provoca com a sua pregação, provoca conversões. Através da sua intercessão, nós alcançamos os favores do Senhor. Ou seja, este homem que um dia foi chamado pelo Senhor, e o Senhor não olhou as suas limitações, mas o cumulou de sabedoria, de dons, e ele, confiando no Senhor, não permitiu que o medo tomasse conta da sua vida, do seu coração, e ele pôde responder corajosamente, com fé, ao chamado de Deus, e assim ele se entregou ao Senhor, entregando a sua vida, deixando Deus realizar na sua vida a sua vontade. E ele foi e continua sendo um instrumento de Deus para a conversão das pessoas. O mesmo chamado Deus fez para Francisco, Deus faz para cada um de nós. Chamado a segui-lo, a nos tornar seus discípulos, a configurar a nossa vida a dele, confiando no Senhor. A primeira leitura de hoje fala de um profeta, Jeremias. Vocês já ouviram, talvez os mais velhos, ouviram um canto da igreja vocacional que diz: antes que te formasses no seio de tua mãe, eu já te conhecia e eu te consagrei.
Este canto é inspirado na vocação de Jeremias. Jeremias diz também lá num dos capítulos do seu livro: seduziste-me, Senhor, e eu me deixei seduzir. Jeremias tinha um projeto de vida, queria ter uma família, queria se casar, queria ter filhos, mas Deus chamou Jeremias para outro modo de viver. Deus chamou Jeremias para consagrar sua vida ao serviço a Ele. E Jeremias, confiando no Senhor, ele foi o porta-voz da mensagem de Deus para o povo de sua época. Mas a mensagem que Deus trouxe para aquela ocasião era uma mensagem convidando o povo à conversão, à mudança de vida. E esta mensagem se chocou com os interesses daquela religião, da religião da época, que queria que as pessoas continuassem prestando um culto a Deus, mas um culto vazio de significado, pois suas vidas não tinham mudança, não tinha transformação. Continuava cultuando o Senhor, mas vivendo no erro, vivendo no pecado, não convertiam, não havia mudança. E Jeremias vai denunciar essa situação. Jeremias denuncia aquilo que está errado, e por causa dessas denúncias, por causa do compromisso com o Senhor, Jeremias é caluniado, Jeremias é esquecido, Jeremias sofre o desprezo, a calúnia das pessoas, até dos seus amigos. E a primeira leitura começa justamente Jeremias citando isso. O texto diz: Jeremias disse: eu ouvi as injúrias de tantos homens e os vi espalhando medo em redor. Denunciai-o, denunciemo-lo. Todos os amigos observavam minhas falhas, dizendo: talvez ele cometa um engano e nós poderemos apanhá-lo e desforrar-nos dele. Até os amigos de Jeremias estavam contra ele. Então Jeremias experimenta o abandono dos amigos, ele experimenta o desprezo das pessoas, ele experimenta a calúnia, inclusive ele é preso. Ele vai no cárcere por causa da sua fidelidade a Deus. Mas Jeremias não desiste, não desanima. O texto mais abaixo diz: mas o Senhor esteve ao meu lado como um forte guerreiro. A confiança de Jeremias no Senhor, na força, na presença, na fidelidade de Deus. Então Deus chama Jeremias, Deus sustenta a vocação de Jeremias, mesmo que ele passe por tribulações, sofrimentos, incompreensões, escárnios, dores, angústias, mas Deus continua junto dele. Nós, para professarmos a nossa fé, para vivermos a nossa fé autenticamente, também vamos experimentar, ou já experimentamos isso. Às vezes, por sermos fiéis ao Evangelho, a Jesus Cristo, nós não somos compreendidos em casa. Muitos riem de nós, muitos nos caluniam, nos apontam, dizem que estamos no caminho errado, dizem que somos exagerados, que não precisa disso tudo. Não é verdade? Talvez muitos de vocês experimentam isso. Mas não será diferente conosco, porque fizeram isso com Jesus, nosso mestre. E o discípulo, a vida do discípulo não é diferente da vida do mestre. Ele experimentou a rejeição, ele foi morto, torturado, ele não foi acolhido. Nós também enfrentaremos essas situações. Essa exortação Jesus faz aos discípulos, que ele tinha acabado de dizer, de chamar, porque ele ia enviar os discípulos em missão ao mundo. Então ele exorta os discípulos, preparando-os para essas situações. Vocês que fizeram este encontro, talvez seja o primeiro encontro mais forte, um encontro mais pessoal com o Senhor, que chocou alguns valores, comportamentos, atitudes, fez você olhar para a sua vida, fez você olhar para o seu comportamento, para aquilo que você tinha como valor, como um caminho, e você percebeu, diante do Evangelho do Senhor, da palavra do Senhor, da pregação, você percebeu que você estava equivocado e que agora é preciso trilhar um outro caminho. E para tomar essa atitude de trilhar outro caminho é preciso coragem. E essa coragem é ancorada na confiança no Senhor, é ancorada na fé. É ancorada na fé, sustentada pela fé. Coragem de testemunhar Jesus, coragem de trilhar um outro caminho, coragem de viver de modo diferente, diferente das pessoas, diferente dos outros.
Porque nós muitas vezes, querendo justificar os nossos erros e a nossa vida errada, a gente diz: todo mundo vive assim, todo mundo faz isso. Mas essa não pode ser a nossa justificativa. Se somos cristãos, se seguimos Jesus Cristo, se o Evangelho é a nossa lei, se nos deixamos guiar pelo Senhor, a nossa vida precisa ser parecida com a vida de Jesus. Nós precisamos viver como Ele viveu e Ele nos ensinou, seguindo os seus mandamentos. E é preciso coragem para se decidir por Jesus. É preciso coragem para entregar a vida a Ele. É preciso coragem para viver como Ele viveu, renunciando. Quem quiser me seguir, renuncie a si mesmo, tome a sua cruz todos os dias e me siga. Então Jesus não engana ninguém. Nós ouvimos por aí muitas pregações prometendo somente prosperidade, e muita gente indo atrás desse tipo de pregação, e é tão contrário ao Evangelho, quando Jesus diz: se alguém quer me seguir, renuncie a si mesmo, tome a sua cruz e me siga. Então o seguimento de Jesus tem cruz, tem renúncia. Como é que eu vou falar de uma teologia da prosperidade enquanto o próprio Cristo assumiu a cruz, sofreu, padeceu por nós e disse que o nosso caminho seria igual ao dele? É preciso coragem para enfrentar estas teologias, esse modo de viver que nos é apresentado. É preciso coragem para abraçar a cruz. É preciso coragem para fazer renúncias na nossa vida pessoal, no nosso dia a dia. Coragem. O medo pode nos paralisar. E nós estamos vivendo uma sociedade tão cercada por medos, não é? Nós temos medo já para fazer renúncias na nossa vida pessoal, no nosso dia a dia. Coragem. O medo pode nos paralisar. E nós estamos vivendo uma sociedade tão cercada por medos, não é?

E nós sentimos protegidos, nós confiamos nele. E é isso que Jesus quer fazer conosco. Ele quer que nós corramos para os seus braços, para que ele nos proteja. Mesmo que passemos por tribulações, situações difíceis, ele está do nosso lado. Jeremias faz essa experiência. O Senhor esteve ao meu lado como um forte guerreiro. É a manifestação e a experiência de Jeremias. O apóstolo Paulo, nos falando por que Deus nos trata assim, ele nos apresenta duas figuras para falar da graça de Deus. Ele diz que por causa de um homem, Adão, o primeiro homem, entrou o pecado, entrou a morte no mundo. Por causa de um homem, Jesus Cristo, o novo Adão, por sua obediência, entrou a graça no mundo e entrou a salvação. E ele nos diz que a salvação, a graça de Deus, é muito maior, superabunda o pecado. Então a graça de Deus é muito maior. A graça de Deus, a lei da graça de Deus, dada a nós em seu Filho Jesus Cristo, nos salva, nos resgata. Então ele pagou o preço pelo nosso resgate. Ele nos salvou com a sua obediência. E ele quer nos configurar a ele, o homem novo. Em Cristo somos novas criaturas. Nós nascemos de novo. Por isso ele é a nossa referência. Por isso ele é o nosso mestre. Porque ele nos ensina. Porque ele nos encaminha. Porque ele direciona a nossa vida. E o Evangelho, Jesus por várias vezes dizendo: não tenhais medo. Ele quer trazer segurança para os seus discípulos. E olha o que, ele justifica. Ele dá alguns exemplos no final do Evangelho. Não se vendem dois pardais por algumas moedas? Ou seja, dois pardais, que é um pássaro tão comum, que tem aos montes por aí, se a gente for comprar, vai comprar de maneira tão barata, e Jesus vai dizer: e no entanto, a vida deles, Deus dá conta delas. Nenhum deles morre se não for da vontade de Deus. Ou seja, o Deus que criou o universo, criou todas as coisas que existem, dá conta da morte de um pardal, quanto mais dos seus filhos e filhas feitos à sua imagem e semelhança. Vós valeis mais do que muitos pardais. Agora a gente entende o que Jesus está dizendo. Nós valemos mais do que muitos pardais, pois se os pardais, que não valem quase nada em termos monetários, Deus dá conta da vida deles, quanto mais a nossa. Ele que morreu por nós na cruz. E ele disse: até o fio de cabelo da vossa cabeça, desculpem aí os carecas, estão todos contados. Estão todos contados. Então, olha, você consegue contar quantos fios de cabelo você tem na cabeça? Não. Mas Deus dá conta desses fios de cabelo. Deus sabe. E nenhum deles cai se não for da vontade de Deus. Então Deus está atento a mim. Deus enxerga, Deus me olha, Deus me vê. Deus te vê, Deus te enxerga. E Deus sabe o seu nome. Deus te chama pelo nome. Deus te ama. Deus me ama. E Deus ama a todos nós. E é esse amor que Ele quer nos oferecer. É isso que Ele nos dá. Nos dá a vida plena. Então não tenhais medo daqueles que podem matar o corpo, mas não podem fazer nada com a nossa alma. Temei aquele que pode levá-los para o inferno. Então não tenhamos medo, esses medos que nos paralisam. Tenhamos medo de perder a salvação, de perder o reino de Deus, de perder Jesus Cristo, de viver longe dele. Todo aquele que der testemunho de mim, eu darei testemunho dele diante do Pai que está nos céus. Ou seja, fidelidade ao Senhor. Aquele que não der testemunho de mim, eu também não darei testemunho dele diante do meu Pai que está no céu. Jesus quer entrar na nossa vida, Ele quer participar da nossa história, Ele quer construir conosco uma história. Tenhamos coragem de responder sim, de aceitar o seu convite, de caminhar com Ele. Não será fácil, mas Ele está conosco, como um valente guerreiro para nos defender. Peçamos ao Senhor que o Espírito Santo dele, derramado em nossos corações, cele em nós essa verdade de que o Senhor está conosco, a verdade de que Ele nos ama e que Ele nos ampara, nos protege e que Ele cuida de nós. Fechemos os nossos olhos por um instante. Vamos cantar com o Padre?
não

0: professemos juntos nossa fé. Creio em Deus Pai Todo-Poderoso,
1: Criador do céu e da terra,
0: e em Jesus Cristo, seu único Filho, nosso Senhor, que foi concebido pelo poder do Espírito Santo,
2: nasceu da Virgem Maria, padeceu sobre Pôncio Pilatos, foi crucificado, morto e sepultado, desceu à mansão dos mortos, ressuscitou ao terceiro dia, subiu aos céus, está sentado à direita de Deus Pai Todo-Poderoso, de onde há de vir a julgar os vivos e os mortos. Creio no Espírito Santo, na Santa Igreja Católica, na comunhão dos santos, na remissão dos pecados, na ressurreição da carne, na vida eterna. Amém.
0: Irmãos e irmãs, invoquemos a Cristo, Filho de Deus, para que sua força nos guarde no caminho da vida, dizendo juntos:
2: Cristo, ouvi-nos, Cristo, atendei-nos.
3: Para que Cristo guie a Igreja, povo de Deus, e ela seja preenchida de coragem, coragem audaciosa, esperança e alegria, para que ajude a humanidade a vencer seus medos, as trevas e a morte, rezemos.
2: Cristo, ouvi-nos, Cristo, atendei-nos.
3: Para que Cristo, o servo sofredor, nos ajude a superar com paciência, perseverança e amor os dramas que afligem o mundo atual, rezemos.
2: Cristo, ouvi-nos, Cristo, atendei-nos.
3: Para que Cristo, o verdadeiro bem-aventurado, dê discernimento à humanidade diante dos bombardeios de informação, das más notícias e das crueldades, rezemos.
2: Cristo, ouvi-nos, Cristo, atendei-nos.
3: Para que Cristo, que vê os sentimentos do coração, afaste-nos de todo medo e de toda escuridão, a fim de que sejamos testemunhas da força e do grande amor do Senhor, rezemos.
2: Cristo, ouvi-nos, Cristo, atendei-nos.
0: Queremos ainda pedir pelos aniversariantes: Thaís Oliveira, Fabiola Reis, Gilson Chaves, e também pelos aqueles que fizeram este encontro do EAC de 2026, também a equipe de trabalho. Rezemos.
2: Cristo, ouvi-nos, Cristo, atendei-nos.
0: Queremos ainda apresentar ao Senhor a prece, a intenção, o pedido que trouxemos em nosso coração.

0: Ó Cristo, Salvador de todo o universo, sois o bom pastor. Ouvi as nossas súplicas humildes e confiantes. Vós que viveis e reinais pelos séculos dos séculos.
1: Amém.
0: A nossa vida com o pão e o vinho coloquemos no altar do Senhor.

0: Orai, irmãos e irmãs, para que o meu e vosso sacrifício seja aceito por Deus Pai Todo-Poderoso.
1: Receba o Senhor por tuas mãos este sacrifício, para a glória do seu nome, para o nosso bem de toda a sua santa igreja.
0: Acolhei, Senhor, nós vos pedimos este sacrifício de louvor e de reconciliação, e fazei que, por ele purificados, vos ofereçamos o afeto de um coração que vos agrade. Por Cristo nosso Senhor.
1: Amém.
0: O Senhor esteja convosco.
1: Ele está no meio de nós.
0: Corações ao alto.
1: O nosso coração está em Deus.
0: Demos graças ao Senhor nosso Deus.
1: É o nosso dever e nossa salvação.
0: Na verdade é digno e justo. É nosso dever e salvação dar-vos graças sempre em todo lugar. Senhor Pai Santo, Deus Eterno e Todo-Poderoso. Vós nos concedeis a cada momento o que mais nos convém. E conduzis a vossa igreja por admiráveis e diversos caminhos. Vós não cessais de ajudá-la com a força do Espírito Santo, para que sempre fiel ao vosso amor, jamais deixe de invocar-vos na tribulação, nem se esqueça de louvar-vos na alegria por Cristo Senhor nosso. Por isso, associados aos coros dos anjos, nós vos louvamos com alegria, cantando a uma só voz.

Na verdade, vós sois santo, ó Deus do universo, e tudo o que criastes proclama o vosso louvor, porque por Jesus Cristo, vosso Filho e Senhor nosso, e pela força do Espírito Santo, dais vida e santidade a todas as coisas, e não cessais de reunir para vós um povo, que vos ofereça em toda parte do nascer ao pôr do sol um sacrifício perfeito. Por isso, ó Pai, nós vos suplicamos, santificai pelo Espírito Santo as oferendas que vos apresentamos para serem consagradas, a fim de que se tornem o corpo e o sangue de vosso Filho, nosso Senhor Jesus Cristo, que nos mandou celebrar estes mistérios. Enviai o vosso Espírito Santo. Na noite em que ia ser entregue, Jesus tomou o pão, pronunciou a bênção de ação de graças, partiu e o deu a seus discípulos, dizendo: tomai todos e comei, isto é o meu corpo, que será entregue por vós.

Do mesmo modo, no fim da ceia, ele tomou o cálice em suas mãos, pronunciou a bênção de ação de graças e o deu a seus discípulos, dizendo: tomai todos e bebei. Este é o cálice do meu sangue, o sangue da nova e eterna aliança, que será derramado por vós e por todos para remissão dos pecados. Fazei isto em memória de mim.

0: Mistério da fé.
1: Anunciamos, Senhor, a vossa morte e proclamamos a vossa ressurreição. Vinde, Senhor Jesus.
0: Celebrando agora, ó Pai, o memorial da paixão redentora do vosso Filho, da sua gloriosa ressurreição e ascensão ao céu. E enquanto esperamos sua nova vinda, nós vos oferecemos em ação de graças este sacrifício vivo e santo.
1: Aceitai, ó Senhor, a nossa oferta.
0: Olhai com bondade a oblação da vossa igreja e reconhecei nela o sacrifício que nos reconciliou convosco. Concedei que, alimentando-nos com o corpo e o sangue do vosso Filho, repletos do Espírito Santo, nos tornemos em Cristo um só corpo e um só Espírito.
1: O Espírito nos una num só corpo.
0: Que o mesmo Espírito faça de nós uma eterna oferenda para alcançarmos a herança com os vossos eleitos. A Santíssima Virgem Maria, Mãe de Deus, São José, seu esposo, os vossos santos apóstolos e gloriosos mártires, Santo Antônio e todos os santos que não cessam de interceder por nós na vossa presença.
1: Fazei de nós uma perfeita oferenda.
0: Nós vos suplicamos, Senhor, que este sacrifício da nossa reconciliação estenda a paz e a salvação ao mundo inteiro. Confirmai na fé e na caridade a vossa igreja que caminha neste mundo com o vosso servo, o Papa Leão, e o nosso bispo Félix, com os bispos do mundo inteiro, os presbíteros e diáconos, os outros ministros e o povo por vós redimido. Atendei propício às preces desta família que reunistes em vossa presença. Reconduzi a vós, Pai de misericórdia, todos os vossos filhos e filhas dispersos pelo mundo inteiro.
1: Lembrai-vos, ó Pai, da vossa igreja.
0: Acolhei com bondade no vosso reino os nossos irmãos e irmãs que partiram desta vida. E todos os que morreram na vossa amizade, unidos a eles esperamos também nós saciar-nos eternamente da vossa glória por Cristo Senhor nosso. Por ele dais ao mundo todo o bem e toda a graça. Por Cristo, com Cristo e em Cristo, a vós Deus Pai Todo-Poderoso, na unidade do Espírito Santo, toda honra e toda glória por todos os séculos dos séculos.

0: guiados pelo Espírito de Jesus, iluminados pela sabedoria do Evangelho, rezemos. Pai nosso
1: que estais nos céus, santificado seja o vosso nome. Venha a nós o vosso reino. Seja feita a vossa vontade, assim na terra como no céu. O pão nosso de cada dia nos dai hoje. Perdoai as nossas ofensas, assim como nós perdoamos a quem nos tem ofendido. E não nos deixeis cair em tentação, mas livrai-nos do mal.
0: Livrai-nos de todos os males, ó Pai, e dai-nos hoje a vossa paz. Ajudados pela vossa misericórdia, sejamos sempre livres do pecado e protegidos de todos os perigos, enquanto aguardamos a feliz esperança e a vinda do nosso Salvador Jesus Cristo.
2: Vosso é o reino, o poder e a glória para sempre.
0: Senhor Jesus Cristo, dissestes aos vossos apóstolos: eu vos deixo a paz, eu vos dou a minha paz. Não olheis os nossos pecados, mas a fé que anima a vossa igreja. Dá-lhe segundo o vosso desejo a paz e a unidade. Vós que sois Deus, com o Pai e o Espírito Santo.
2: Amém.
0: A paz do Senhor esteja sempre convosco.
2: O amor de Cristo nos uniu.
0: Peçamos ao Senhor, no instante de silêncio, o dom da paz. Fechemos os nossos olhos.

0: Provai e vede como o Senhor é bom, feliz de quem nele encontra o seu refúgio. Eis o Cordeiro de Deus que tira o pecado do mundo.
1: Senhor, eu não sou digna de que entreis em minha morada, mas dizei uma palavra e eu serei salvo.
0: O corpo de Cristo nos guarde para a vida eterna.
1: Amém.